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12: 9 horas e 15 minutos.

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6: 9 horas e 31 minutos.

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3: 10 horas e 1 minuto.

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3: 10 horas e 52 minutos.

Existem canções que mexem com o coração da gente. 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

0: fala de amor, meu velho?
1: Aquela, meu amor.
0: A gente não pode fugir disso.
1: Não tem jeito, né, cara? A vida de todo mundo é assim.
0: Vambora.

0: Obrigado.
1: Noventa e sete vírgula três.

0: quê?
1: Um, dois, três, quatro.
2: E aí, Seba?
0: Edson e Hudson.
2: Que maravilha estar aqui com vocês, inimigos da HP, pra nós é uma honra.
0: A honra é toda nossa e com certeza com a presença de vocês esse DVD vai ficar ainda mais especial.
2: Fala pra mim, cara, como é que tá seu coração?
0: Ó, meu coração, né, tá aqui dentro do peito, sempre aberto pra quem quiser me amar.
2: Ah não, conta essa história direito, cara.

0: Vai.
1: No pagodinho.
0: Ei.
2: Meia-noite
3: e 51 minutos.

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1: Obrigada.
2: Maravilhoso. Na sua pau.
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Tá sofrendo? 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

0: Obrigado, menos é mais.
1: Pô do céu, tamo junto, meu pai.
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4: 2 horas e 42 minutos.

É, TH, tem dia melhor que esse, tem situação melhor que essa, pra você mostrar a si mesmo que você é um vencedor, que você inspira vencedores tipo nós, há 20 anos atrás. Muito louco, né? Olha que cenário lindo, plateia linda, valeu a pena. Você é um exemplo de vencedor.

0: sempre vencedor, nem sempre aquele que ganha a corrida, e sim aquele que inspira gerações. E você é um desses, Thiago André.
1: Você também é um vencedor, Gabriel Baiano. Obrigado pela parceria. Te amo. Força.
0: E honra.
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3: 3 horas e 8 minutos.

0: Pode aplaudir essa figura maravilhosa. Luiz Carlos, raça negra. Que delícia, né, gente?
1: Obrigado, Maurício.
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3: 3 horas e 42 minutos.

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3: 4 horas e 48 minutos.

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0: Alto astral pra você, 5 horas com 3 minutos, 5 horas 3 minutinhos, temperatura aqui em Sobradinho, 5 graus, semana gelada, Fernando Luiz contigo hoje, madrugando, hoje mudou de amigão das madrugadas, é isso aí, hoje excepcionalmente estamos aqui, substituindo momentaneamente o nosso colega Ederson Kimish, que precisou dar uma saidinha, e nós estamos aqui com você, fazendo aquela companhia, aquela parceria bonita.
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0: É isso mesmo, um bom dia de coração a cada um, a cada uma que a partir de agora vai fazer a nossa sintonia, vai incrementar a nossa programação com teu pedido musical. Lembrando que as primeiras... Hoje, as primeiras sempre são muito especiais, os primeiros blocos, aquela música instrumental. Lembrando que hoje é dia do imigrante, e a gente celebra principalmente aqui na região Centro-Serra, região central, a imigração italiana e também a imigração alemã, principalmente, claro, aquela saudação aos povos nativos também daqui, aos portugueses, enfim, aos povos indígenas. Nosso grande abraço, nosso carinho. E hoje saudando aqueles que vieram de longe e desbravaram estas terras, reconstruíram, desenvolveram, enfim, se instalaram e formam a base dessa região central do estado do Rio Grande do Sul.
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0: Bora começar com muita música, música instrumental que desfila, desfila por aqui. E a gente vai recordando os sucessos deste grupo que embalou muito, muito, muito, muito. Você sabe quem é? É o grupo Calêndula. Bora fazer a festa na companhia da 97.3. É eu e você.

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0: aí.
1: Bom dia, a felicidade está por aí, a felicidade está no ar, porque o programa Alto Astral está aqui te acordando hoje, mais uma vez, na nossa quinta-feira, hoje 25 de junho de 2026, temperatura em 5 graus, 5 graus, e vai diminuir, hein? Até às 7 da manhã dá uma baixadinha aí na temperatura. 5 horas com 13 minutos, 5 e 13, pessoal faceiro com a vitória do Brasil, ontem, muito bem, 3 a 0 em cima da Escócia, é o primeiro do grupo classificado para as etapas das oitavas de final.
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1: É novo dia aqui na Jacuí, programa Alto Astral que tem um oferecimento de Heller Escavações, Mega Metalúrgica, Paiol Agropecuária, Grupo São Pedro, Restaurante Paradouro Serrano, Conexão Zen, Piquete Tradição e Querência, Cressol, Fabi Salgaderia e Erva Mate Macedo. E a gente já vai chegando aqui dando um bom dia para os meus amigos e amigas. Um abraço lá para Renata e para Rosiane do Albardão. Acordadinha, cedinho, aquele grande abraço aí para vocês. Vamos ver quem é que tá com a gente aqui. Parece que tem um gaiteiro, né? Será que tá tocando gaita essa hora?
2: Grande abraço, nosso carinho. E hoje saudando aqueles que vieram de longe e depravaram essas terras, reconstruíram, desenvolveram, enfim.
1: Muito bem, um grande abraço aí ao nosso amigo, Oswaldo ali do Segredo, da linha... Falou em linha Faber, mas linha Faber já é Lagoa Bonita, né? Mas vamos ver aí, é que o som tava bombando lá, né? Um grande abraço, um abraço pra você de Ibarama, pra você de Segredo, pra você do Arroio do Tigre, tá ligadinho com a gente. Passa Sete, Lagoa Bonita, Estrela Velha, e aí a gente vai se espalhando cada vez mais.
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1: 5h15, a felicidade está por aí. Está no teu coração, está no teu pensamento. É isso mesmo. Vamos lá, pensar positivo, ser otimista, ter esperança. É isso que motiva a nossa vida e nos faz vencer, enfrentar as dificuldades, os desafios, porque a gente não está sozinho.

É isso mesmo, vamos sorrir, vamos cantar. E tô te esperando pra você participar. 3742-1090, vai ligando e se ligando comigo, porque o Alto Astral já começou. Banda Vibrantes do Pará.

Vamos lá com o trenzinho do cheiro da paixão. A gente pega o trem pra viajar, na região central do Rio Grande do Sul, pra chegar até na tua casa de trenzinho, pra chegar junto com você no automóvel. Obrigado pela carona, é por esse assento macio em que a gente viaja com você. Vamos junto, que você possa chegar com saúde e na paz do Pai Celestial neste dia maravilhoso de quinta-feira. 5 graus é a temperatura e a gente vai embalando a tua manhã. Vamos começando, né? Vamos começando devagarinho, aquecendo os motores, recebendo os recados que você faz aí pelo 37421090. Não esquece, 37421090. Vamos ver quem tá com a gente. É a Rosa Lourdes de Barros. Bom dia, dona Rosa. E por aí, como é que estão? Friozinho, friozito por aí. Um abraço lá pro meu amigo Roque Rodrigues. Bom dia, uma ótima quinta-feira, cheia de coisa boa, né? Cheio de coisa boa. E o chimarrão já tá prontinho, Obrigado pelo chimarrão, dona Rosa. Olha aí, ajuda a aquecer o peito do locutor e fazer com que ele possa cada vez mais transmitir alegria, energia positiva para você que tá aí do outro lado.

Esse é o trem do Alto Astral que tá chegando por aí. Vamos embarcar? Vamos lá. Vai pro trem, vem pro trem. Vem pro trem, vamos junto. É o trem da alegria. 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

ambiente, a tua casa, para você que tem costume de levantar cedinho, para você que começa os trabalhos, né? Começa os trabalhos cedinho. Vamos lá, vamos para frente. Você faz companhia para Jacuí, para nós, e eu faço companhia para você. Tá legal? Tá combinado assim? Então, o que vamos trazer agora? A bandinha da alegria. A bandinha da alegria chega aí no embalo da festa 5:26.

0: 5:30, 5:30, 5 graus é a temperatura. Vamos lá, vamos fazendo chimarrão, vamos preparando um cafezinho, vamos se animando e muita roupa nesse corpo.
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0: É isso mesmo, você nunca tá sozinho, cantando, ouvindo a 97 e fazendo aquela festa.

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1: Olha o recado da banda Flamboyant. Cante comigo, melhor remédio é cantar, se alegrar, fazer a festa. Tá legal? Então vamos junto de alto astral, dando aquele bom dia pra todo mundo que tá curtindo a 97.3. Bom dia também aos nossos queridos patrocinadores que estão conosco, fazendo aquela parceria gostosa. Isso é muito bom, isso é ótimo. 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

Cante comigo, dance comigo, faça a festa aqui com o Alto Astral. E hoje lembrando que é o dia da imigração italiana, da imigração alemã, polonesa, enfim, as demais etnias que vieram de longe. Vieram de longe, longe, longe, longe para vir, né? Aqui para estas regiões montanhosas, outras várzeas, enfim, desbravaram esse território, se instalaram e colaboraram tanto para o desenvolvimento desta região. Vamos trazendo então, para homenagear, né, principalmente estas duas, né, duas etnias, que são os alemães e os italianos. Hoje vamos trazer umas músicas especiais por aqui. E a primeira é com o Rainha Musical. Vamos ver aqui a música do Rainha que eu programei. Essa aqui você vai gostar muito. Vai gostar mesmo. O italiano e o alemão. Vamos ver como é que eles se relacionam?

0: que tem a rosa, o sereno da madrugada. Tem sereno da madrugada aí? Tem geada? Tem vento? Tem chuva? Como é que tá? Sol? Ainda não? Claro que não, não amanheceu ainda. Vamos lá, vamos pra frente. E o chimarrãozinho, hein? Já preparou? Tá debaixo das cobertas? Não acredito. Não acredito que você tá debaixo das cobertas a essa hora. A essa hora da manhã. É 20 para 6, 20 minutinhos, mas é só 20 para 6, Fernando. Mas é mesmo, né? Mas já tá atrasado, vamos lá. Vamos ver quem tá com a gente, fazendo companhia nessa manhã de quinta-feira? Bom dia, Jurema, e como é que tá por aí?
1: Bom dia, meu amigo Fernando Luiz, tudo bem? Ah, tô escutando o programa e queria mandar um alô pro meu mano lá em Esteio, Antônio, pra Ana lá em Júlio de Castilho, a minha mana, e pros manos ali da Lagoa Bonita do Sul, e pra todos que estão escutando o programa. Eu queria, se é possível, ouvir a música dos Atuais, A Valsa do Amor.
0: Mas que tal, Jurema? Bom dia pra ti. Daqui a pouquinho aquela valsinha pra embalar aqueles que já querem arredar as cadeiras ali, dançar uma valsa bonita com o patrão, com a patroa, né? Isso mesmo, vamos lá. Um abraço pra quem vai agora. Bom dia, meu amigo. Mas olha que chimarrão bueno, hein? Um chimarrão louco de especial. Um abraço pra vocês lá pro Giovanni. Lá de Dom Pedrito, tchê, aqui é o Giovanni. Temos mateando, eu e a esposa Diana, em Dom Pedrito. Top demais a rádio de vocês, mas capaz que não, né? Me diz aí qual é a rádio que tu escuta.
2: Delicadeza, rosto formoso.
0: Nesse embalo, isso parece até um baile de... CTG, é a música animado que tem a rosa. Quem não lembra, né? Quem não lembra dessa pérola das músicas? Vamos trazendo sucesso pra você acordar de bem com a vida. Abre a cordiona da Nube Azul. 19 para 6, 5 graus. Vem pra Jacuí, vem pro Alto Astral.

Abre a cordiona, Danúbio Azul. Vamos dançar, vamos se alegrar, vamos cantar junto que já está amanhecendo. Bora ouvir mais sucesso pra dançar juntinho, grudadinho no veinho.

0: É isso mesmo, é uma festa o Alto Astral, sempre todas as manhãs, das 5 às 7. Lembrando que depois tem o Bom Dia Tchê, das 7 às 8, com as Galdérias. Assim a gente vai fazendo o aquecimento. Depois vem o Manhã 97. E de tarde também tem mais, até chegar lá no Que Noite.
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0: Que isso, a Maria, tchá, tchá, tchá, do Flávio Dalcin. 5 graus e a temperatura 5 graus. Bom dia pra você. Olha aí, tá chovendo recado por aqui. Vamos ver quem é que tá ligado com a gente. Bom dia, Gilmar, como é que estão as coisas?
2: Bom dia, meu amigo, tudo bem? Manda uma bem dançante aqui pra nós em Nova Prata, pra baixar esse frio aí. Valeu.
0: Um abraço, Gilmar. Nova Prata. Que alegria a gente poder chegar aí até vocês na Serra Gaúcha. Eu acho que eu vou botar o do JM, né? Fui pra Serra Gaúcha, vi artistas, vi Xuxa. É, lembra dessa? É, vamos lá, vamos. Vamos tirar umas férias aí, férias de inverno. Que coisa boa. Quem é que tá com a gente? Bom dia, o Fabrício.
3: Bom dia, meu amigo Fernando. Bom dia a todos os nossos ouvintes a 97.3. Seminarista Fabrício, diretamente da cidade de Santa Maria, tomando um cevado chimarrão desde muito cedo, começando mais uma quinta-feira, na graça de Deus, tanto nas atividades de mais um dia, e também sempre sintonizado na programação da 97.3. Aqui em Santa Maria, a temperatura neste momento em 4 graus, bastante frio aqui na região central do estado. Um abraço, meu amigo, e também a todos os nossos ouvintes.
0: Muito bem, um abraço pro Fabrício e pro tio Brício. É, muita roupa nesse corpinho aí, tio Fabrício. Também aí um grande abraço aí aos colegas que estão se preparando, né? Preparando pra reza. E depois tem um cafezinho especial. E na sequência, rumo aos estudos, né? Rumo aos estudos. Capricha bastante. 10 minutos agora para as 6. 10 minutinhos para 6. Você que assistiu o jogo do Brasil, o que que achou do Brasil ontem, hein? O que que tu achou? Como é que foi a tua avaliação aí? Começou empatando, né? Lá com o Marrocos. 1-1, pelhado. Depois jogou com o Haiti. Pensou que ia ser mais fácil, mas não foi. Apesar disso, fez 3-0. Depois, ontem, veio junto com a Escócia. E foi indo até o Neymar, apareceu por lá. É, o Neymar apareceu por lá também. Deu o ar da graça. Vamos torcer para esse guri, né, que ele se ajeite e ajude a nossa seleção. 3-0. Classificada em primeiro do grupo. E estamos esperando agora o adversário. Pode ser o Japão ou pode ser, né, a Holanda, né, ali nomeada nos países participantes como os Países Baixos. Né? Esses dias eu procurei a Holanda lá, não achei. Estava lá nos Países Baixos. Né? Países Baixos. 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Liga 519-9990-9948 ou ainda 559-9677-2545. 9 minutos agora para 6, 9 para 6, será que tem mais recados por aqui? Será que tem? Daqui a pouquinho já a gente traz. Então, vamos tirar umas férias, é, tá friozinho. O que você acha da gente ir pra Serra Gaúcha, né? Ver artistas, vi Xuxa. Levei minha prenda lá pra Gramado e Canela.

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Muito bem, tamo aí contigo. 3 minutos agora para 6, 3 para 6, 5 graus aqui em Sobradinho.

0: Vai remexendo por aí, vai se mexendo, vai acordando, vai despertando, vai ouvindo a 97.3, vai mandando o teu recado. Quem é que será que tá com a gente aí? Vamos ver, né? Vamos ver quem é que tá na escuta do Alto Astral.
1: Bom dia, seu Fernando Luiz. Aqui é o Vini Carvalho, aqui do bairro do Rio Branco. Eu queria pedir uma música pro senhor aí do JM. Bota qualquer uma para nós aí. É, eu posso ser do seu. É do Fala da Sala, eu escuto todo dia, né? Pela manhã. Eu já estou acordado, né? E estou na escuta da Jacuí o dia inteiro, da Jacuí FM. É, a Jacuí eu sempre estou tocando o programa em frente. É, bota para os ouvintes aí da rádio também, né? Então na escuta. E muito obrigado aí pelo seu programa. O senhor botar. Bom dia, seu Fernando Luiz. Aqui é o Vini Carvalho.
0: Um abraço, tio Vili. E aí, já preparou o mate, tio Vili? Né? E o fogo no fogão? Já tá pronto? Mas então tá. Rádio ligado, fogo no fogão e chimarrão pronto. Mas o que queremos mais? E vamos remexer mesmo, porque não tem lugar pra tristeza, né? Como dizia aquele ditado, porque tristeza não paga conta, moçada. Um minuto pra seis, um minutinho pra seis, e a gente vai lembrando sempre os nossos patrocinadores, colaboradores desta hora especial da manhã. 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
0: E remexe pra cima e vamos lá, trazendo mais recados. Vamos ver quem é que tá com a gente a essa hora, mas já é 6 horas.
3: Oi, bom dia, Luiz Fernando. Aqui quem fala é a Terezinha Angélica, de Linha das Pedras Agudo. Hoje, com muito prazer e alegria, quero fazer uma homenagem para o meu irmão Vicente Angélica, que está completando 67 anos de idade hoje. A ele desejo paz, muita felicidade, alegria também, tudo de bom a ele e muito ano de vida. Eu deixo o meu carinho, que ele seja esse irmão maravilhoso e alegre e feliz que ele sempre é. Assim também vai a homenagem de todos os sobrinhos e irmãos. Gostaria de ouvir a música, se for possível, pode ser com os Três Cheirus. Parabéns. Obrigado, se for atendido.
0: Muito bem, um abraço para vocês aí, pro aniversariante, a família Angélico lá da Linha das Pedras, né, pessoal, lá do Agudo, gente. Bom dia, Agudo, cidade interior, como é que estão por aí? Lá predomina a imigração alemã, aqui na nossa região tem bastante italiano, né? Será que tem mais italiano ou mais alemão aqui na nossa região? É, ou é parelho? É, será que é meio parelito? Um abraço lá pro meu amigo que tá ligado, Antônio Alair Fernandes. Alô, Tonho. Olha aí, até o quero-quero tá tomando mate de pala, hein? Nessa geada. E você vai dizendo pra nós também como é que foi, como é que tá sendo aí o tempo no seu lugar, na sua região. Teve geada por aí? Tem algum termômetro aí? Então me diz como é que tá a temperatura. Como é que tá a temperatura aí onde você está? Vamos trazendo música, música de parabéns, né? Música de parabéns. Eu vou chamar aqui agora, vamos ver se os três churus estão por aí para cantar um parabéns. Eles estavam por aqui, né? Eles estavam. Né? Será que estão por aqui? Ah, eles estão por aqui. Muito bem. Vamos cantar o parabéns em alemão, né? Ou parabéns. É, vamos cantar o parabéns. Daqui a pouco a gente toca uma em alemã e vamos tocar uma italiana também. 6:03. Bora pra lá?

0: 6:06. Parabéns, parabéns a você que hoje está trocando de idade. Felicidade, saúde, tudo, tudo de bom. Temperatura em Sobradinho, 5 graus.
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0: Certa vez, um marinheiro experiente contava aos mais jovens sobre uma forte tempestade que enfrentara em alto mar. Ventos violentos agitavam as ondas e a embarcação parecia prestes a ser levada para os rochedos. Em meio ao medo e à escuridão, o capitão ordenou que lançassem a âncora. Embora a tempestade continuasse rugindo, a embarcação permaneceu firme. A âncora, invisível sob as águas, estava presa a um ponto seguro e impedia que o navio fosse arrastado pela força do mar. A vida cristã muitas vezes se assemelha a essa travessia. Há momentos em que enfrentamos enfermidades, perdas, preocupações, incertezas que parecem abalar tudo o que conhecemos. Nesses momentos, a esperança mencionada pelo autor do livro dos Hebreus torna-se essencial. Porém, a esperança cristã não é um simples desejo de que as coisas melhorem. Ela está firmada nas promessas de Deus e na obra salvadora de Cristo. A nossa segurança não está em nossa força, em nossa capacidade de perseverar ou em nossas boas obras. Pelo contrário, ela está unicamente na graça de Deus, revelada por Jesus Cristo. Assim como a âncora do navio se prende a um fundamento sólido, a esperança do cristão se prende às promessas de Deus, que jamais falham. Essa verdade pode ser vista na história de Abraão. Mesmo quando as circunstâncias pareciam impossíveis, ele confiou na promessa divina. Sua esperança não estava baseada no que os seus olhos viam, mas na fidelidade daquele que havia prometido. Da mesma forma, nós somos chamados a olhar para Cristo e vencer o pecado, a morte e o poder do mal por meio de sua cruz e ressurreição. Quando as tempestades da vida chegarem, que a nossa fé pode vacilar, mas a esperança que Deus nos concede permaneça firme, porque não depende só de nós. Ela está ancorada em Cristo, o Salvador que nos ama e que prometeu estar conosco todos os dias. Essa esperança sustenta a alma cansada, consola o coração aflito e fortalece aqueles que enfrentam dificuldades. Que essa palavra nos lembre que mesmo quando os ventos da vida sopram com força, temos uma âncora firme e segura. Em Cristo encontramos estabilidade em meio às incertezas, paz em meio às aflições e a certeza de que Deus cumprirá todas as suas promessas. Em Jesus Cristo, sempre temos condições, força, fé, coragem de recomeçar.

E hoje no palco dos atuais nós vamos trazer este popurri que marca os anos 70. Uma regravação realizada recentemente, né? Já tem o Auto Reverso anos 80 e vamos gravar esses sucessos que você curte agora.

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0: Hoje com Fernando Luiz até às 7 e depois temos o Bom Dia Tchê. 6h28, 6h28, vai acertando o seu com o nosso. 5 graus é a temperatura na manhã desta quinta-feira, 25 de junho.
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0: É isso mesmo. Só tem lugar para alegria. Só tem lugar para otimismo. Vamos ver quem tá com a gente. Bom dia, Fernando. Sou o Thiago, lá do Segredo. Gostaria de participar da programação e pedir uma música e oferecer para minha esposa, a Eliane Fátima Gorres. A Eliane Fátima Gorres, que está debaixo das cobertas na escuta. Vamos lá, Eliane, vamos em frente, vamos acordar, vamos levantar, preparar aquele chimarrão, aquele café e ir programando as atividades aí desta quinta-feira. O coração pirou. Daqui a pouquinho vamos rolar pra vocês.

Bom dia, quem está comigo é a Marizane Moreira. Bom dia para você, uma ótima quinta-feira. Um abraço pro meu amigo Derli Chaves, lá de São Leopoldo, com o fogão. Fogão a lenha lá fervendo, fervendo, né? Oh, coisa boa para esquentar. O calor natural não tem preço, né? O calor natural é outra coisa, mas se a gente... não tem essa possibilidade, a gente vai lá pro aquecedor, a gente vai pro ar-condicionado. Um abraço lá pro meu amigo Maurício Miller, lá do Tabonzinho. Bom dia, tio Maurício, como é que estão as coisas por aí? Tudo tranquilito? Tomando um chimarrão? Eu também fiz um chimarrão aqui para me esquentar, né? Para aquecer o peito, aquecer a voz. Um grande abraço para vocês lá do Tabuãozinho. Quem tá conosco aqui também, vamos ver. Um abraço aí pro Neco Hubert. E a linha cereja, como é que tá aí, gelada? Vamos esquentar dançando e encantando. Oh, coisa boa! Vamos trazer música aqui pro pessoal da imigração alemã. Hoje é o dia da imigração, dia do imigrante. E nós queremos homenagear aí os alemães e os italianos de maneira especial hoje. Vamos trazer essa? Essa aqui eu acho que você lembra, né? Grupo Só Alegria, 6h32.

0: na voz do trio do grupo Só Alegria. É só alegria aqui no Alto Astral. 25 para 7, 5 graus de temperatura. Um intervalinho é rápido, já voltamos.
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0: 19 minutos agora para 7, 19 para 7. Vamos no trem da cidade que vai pro interior e do interior pra cidade.
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0: Esse é o Alto Astral aqui na Jacuí FM. Fernando Luiz contigo hoje. 5 graus é a temperatura. 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
1: 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O tempo ele não passa, ele voa. Tá na hora de acordar, tá na hora de levantar. Bora trabalhar, bora se virar na quinta-feira. Quem tá partilhando conosco aqui mais um recadinho? Vamos ver um chimarrão? Ah, mas vem bem, um chimarrãozinho é tudo, tudo, tudo de bom.
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1: A valsa do amor. Verdade, a valsa do amor. Vamos tocar, mas é claro que sim, viu? Viu só? Um abraço lá pra Júlia da linha Caramuru. Quero uma música com rainha musical para mim e para minha mãe, Silvena ou Silvana. E para o meu pai, Fernando. Um grande abraço pra vocês. Lá da linha Caramuru. Da linha Caramuru. Vamos trazendo música, antes trouxemos para os alemães, agora bora trazer música, sabe para quem? Para a italianada, gringa italiana.

0: Jaco IFM.
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5: Três minutos agora para sete, a gente vai fechando o Alto Astral de hoje. Que alegria que você esteve conosco até aqui e é claro vai ficar porque o Bom Dia Tchê vem na sequência. 5 graus é a temperatura. Obrigado para você que participou, continua participando e pede as gaudérias. Até a próxima, tá legal? Rogério Magrão e banda,

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Sete horas com sete minutos, 7:07, bom dia, tchê! Levando aquele quebra-costela bem chinchado a toda a gauchada do meu Rio Grande, 5 graus é a temperatura. Quinta-feira, 25 de junho, uma ótima quinta-feira para você em casa, no automóvel, nos dando aquela carona, só da Jacuí. Vou mandando um grande abraço aos nossos amigos e amigas que curtem a 97.3. Um abraço lá pro Leandro de Candelária, como é que estão as coisas por aí, índio velho? Um abraço também aos nossos amigos lá de Cruz Alta, o Fábio Wagner, a toda a família Wagner, um grande abraço e o desejo de uma ótima quinta-feira. Vamos começar bem, trazendo o gaitaço de quem? Do Oswaldir e do Carlos Magrão, porque agora é hora de continuar com a nossa roda de mate.

0: Vamos para a roda de chimarrão, agradecendo os nossos patrocinadores que estão conosco, a Cantina Batiste, Super Tratores, Mercado Mergen, Infinita Ótica, Lebes Mercado e Açougue Amizade, a Fubra e também Ecoset e o Segredo do Sono. Hora certa, vamos lá com a Ventão, agora 7:11.
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0: Sete horas, 17 minutos, 7:17, 5 graus de temperatura. Vamos lá, gauchada amiga. Vamos tomar um chimarrão gostoso, vamos tomar aquele café especial para que a nossa quinta-feira seja esplêndida, maravilhosa nas suas atividades, que aquilo que você planeja possa acontecer. E se não acontecer, de repente é para que seja diferente. E às vezes lá na frente a gente percebe que foi diferente para melhor. 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Um grande abraço aí para o nosso amigo Bruno. Também estamos junto aí nas aulas de violão, aula de voz. O rapaz quer ficar caprichado cada vez mais. Então, Bruno, vamos lá, vamos pra frente, vamos inovar, vamos trazer a música aí cada vez mais perto de ti. A música aproxima a gente das pessoas, aproxima a gente do mundão. 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Vamos trazendo mais música. E quem é que se apresenta agora para cantar para nós? Quem que se apresenta agora? É ele, o Paulinho Mocelim.

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2: Sete horas 24 minutos, mas bom dia, tchê! Pra você que tá curtindo a 97, é uma alegria a gente poder estar aqui contigo. Hoje, Fernando Luiz, o Ederson Quinires teve que dar uma saidinha, né? Hoje, teve que dar uma saidinha, compromisso, né? E a gente tá por aqui fazendo companhia pra você. 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

0: Aí o Porca Véia cantando pra nós. 7:30, 7:30, 5 graus é a temperatura em Sobradinho, intervalinho é rápido. E aqui terminou o chimarrão.
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10: Vinte e três minutos agora para as 8, 23 para as 8. Bom dia para você. 5 graus é a temperatura na manhã da nossa quinta-feira. Daqui a pouquinho está a previsão do tempo. Será que vai ser mais frio? Será que vem chuva? Será que vem sol? Vamos ficar sabendo. 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É a quinta-feira que chegou. E vamos trazendo mais recado, quem é que está com a gente por aqui? Quem está com a gente dando aquele bom dia especial, partilhando um chimarrão aqui comigo, olha aí, um abraço vai lá para Rosane, fogo no fogão e um chimarrão louco de bueno. Vamos lá, vamos matear na roda de mate. Um abraço para minha amiga Andréia, né? Um bom dia, uma ótima quinta-feira aí para você no bairro Maieron. Aqui é o Fernando do Alto da Serra, peço música e deixo aí para os amigos. Tô tomando um chimarrão à beira do fogo, mas que tal, lindo velho? Um abraço para minha amiga Eliane Fátima Gorski, que já saltou da cama, já tá tomando um mate na sintonia da 97. Um abraço lá para Eliane, também para o Thiago, para toda a família lá no Segredo. Quem está conosco também fazendo essa parceria é o Emir Siqueira. Alô, meu amigo, um grande abraço, mateando na beira do fogo, mas que coisa boa. Um abraço para minha amiga Marilaine. Alô, Marilaine, uma ótima quinta-feira para você. Vamos trazendo Grupo Querência, Barranca e Fronteira. 20 para as 8.
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0: Muito bem, olha aí, vamos lá, hoje então é o Luiz Fernando Nartigal que está com a gente. É, o Luiz Fernando Nartigal. Bom dia, Luiz Fernando, como fica o tempo para este dia em nossa região Centro-Serra? Bom dia.
1: Muito bom dia a todos, me perdoa, não estou reconhecendo a voz, que não é do...
0: Fernando.
1: Ô, Fernando, bom dia.
0: Bom dia, bom
1: dia. Eu estava meio afastado, já tinha esquecido aí da voz do amigo, viu?
0: Tranquilo, tranquilo.
1: Mas eu tenho uma condição de tempo muito bom para hoje de novo, né? Infelizmente estamos ainda, para muitos, sob a influência dessa massa de ar polar. Voltou a fazer um frio muito forte, apesar que não tão forte quanto ontem, né? Ontem fez temperatura negativa em Sobradinho, né? Meio grau abaixo de zero, de mínima, de acordo com os dados oficiais. Hoje nós tivemos uma mínima na casa dos 2 graus, né? Variou na região entre 1 e 3, então ainda muito frio, congeada inclusive. Mas é um dia de tempo bom, o sol vai aparecer com nuvens, né? Sol e nuvens na região de Sobradinho hoje ao longo do dia. Temperatura também sobe um pouco mais na parte da tarde, máximas entre 15 e 17 graus, depois no fim do dia volta a esfriar rapidamente. Amanhã o quadro não se altera muito, nós teremos o tempo seco com sol e nuvens também predominando, e sobe um pouco mais do que hoje a temperatura. Ainda assim faz frio, faz muito frio ainda na madrugada com formação de geada. Nós vamos ter mínimas entre 2 e 4 graus e as máximas à tarde é que já sobe um pouco mais, devem chegar entre 18 e 20 graus. O tempo seguirá bom no sábado, nós teremos aí o sol aparecendo com nuvens, mas as nuvens devem aumentar da tarde para a noite e aí no fim do dia, sobretudo à noite, é que tem uma possibilidade pequena de se ter chuva, né? Então, no final do sábado, já na parte da noite, é que tem chance, pelos dados de hoje, de se ter instabilidade de chuva. Temperatura no sábado segue subindo, ainda assim vai fazer frio na madrugada, teremos mínimas entre 6 e 8 graus, aí já são mínimas já mais altas, né? Já acima dos 5 graus, então o frio já perde bastante força. E as máximas à tarde podem surpreender no sábado, podem chegar a passar facilmente dos 20 graus, 22, 23, podem ser as máximas. Esse aquecimento maior no sábado indica a mudança do tempo realmente. Para o domingo, teremos instabilidade de chuva ao longo do dia. Tem, inclusive, risco de chuva localmente forte com raios e trovoadas e de temporais localizados. Com esse quadro de instabilidade no domingo, teremos uma variação menor de temperatura, ou seja, uma menor diferença entre as mínimas e as máximas. As mínimas devem ficar entre 11 e 13 graus e as máximas na faixa de 15 a 17 graus. Fernando, meu xará.
0: Obrigado, Luiz Fernando. Um ótimo dia, um bom trabalho para você.
1: Igualmente, um abraço, até amanhã.
0: Um abraço, até amanhã. Aí, Luiz Fernando Nartigal, com as informações do tempo. É uma alegria poder falar com um amigo, ele que traz as informações do tempo. 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
0: Dez minutos agora para as 8, 10 para as 8, e a gente já vai para os últimos toques e retoques do programa. Como esse programa passa rápido, é um rapidão. 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E assim a gente vai agradecendo aos nossos patrocinadores. Temos recados por aqui, vamos ver. Um abraço lá para Maria, minha amiga Maria Lúcia, de Aparecida Tunas. Bom dia, dona Maria. Uma quinta-feira excelente para você. Quem é que tá aqui comigo também me dando um bom dia? Um abraço lá para Andiara Denise Grigolo Klein. Também o Rafael Vanzin, tomando seu chimarrãozinho bueno, né? Uma abençoada quinta-feira. A Leonilda lá de Cerro Preto, Ibarama. Também o Rafael, grande abraço para vocês aí. Obrigado pela sintonia de sempre. Quem é que tá tomando um chimarrão gostoso aqui, vai deixar um recado para nós? É a minha amiga Jussara.
4: Bom dia. Uma boa quinta-feira, uma quinta-feira abençoada de Deus para nós todos. Para todos vocês, esse inverninho frio aí, gelado, né, gente? Um frio geladinho. Tá bom pra estar na beira com a lenha, comendo pinhão, tomando chimarrão bem quente. Uma boa quinta-feira abençoada aí pra todos vocês. Uma boa semana abençoada, em nome de Deus, Nossa Aparecida. Esse frio, que Deus sempre ilumine e tem essa rádio, né, gente? Uma boa semana iluminada de Deus e abençoada de Deus pra todos vocês, tá bom? E vamos tomar um chimarrão, né, gente? Chimarrão bem feitinho.
0: Muito bem, mais um chimarrão super bem feitinho, muito bem feitinho. Vamos trazendo o grupo Quero, Quero.

0: E assim a gente vai fechando o Bom Dia a Ti deste dia. Agradeço tua companhia, você que esteve comigo desde as 5 da manhã. Vem aí Adriano 7 e o programa Manhã 97. 5 graus é a temperatura. De tarde, a gente volta a partir das 4 com as bandas da Jacuí. Encontro marcadinho. Você ouviu aqui na Jacuí o programa Bom Dia, Tchê.
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4: Bom dia, queridos filhos e filhas. Em Deus espere um milagre. E desse coração de Jesus, graças e bênçãos que são derramadas copiosamente nesta semana, clamando o Sagrado Coração de Jesus nas nossas fragilidades, debilidades, vamos nos sentir fortalecidos em Deus. Rezemos, pedindo, suplicando e agradecendo nesta quinta-feira, em nome do Pai, do Filho e do Espírito Santo. Amém. Ó meu Jesus, no seu Sagrado Coração, eu confio as minhas intenções no despertar deste dia. Sagrado Coração de Jesus, fonte de todas as graças e merecimentos, onde procurarei tesouro que contém todas as riquezas de vossa clemência e bondade? Onde baterei, a não ser na porta do vosso coração? Ó Sagrado Coração de Jesus, nesta manhã, venho pedir consolação quando na aflição, proteção quando perseguido. Venho pedir, ó Sagrado Coração de Jesus, nesta manhã, força quando oprimido de tristeza. No teu coração, Jesus, encontro luz quando estou envolvido em trevas de dúvida e incredulidade. No despertar deste dia, Sagrado Coração de Jesus, eu venho reafirmar a minha confiança em vós. Doce Coração de Jesus, sede o meu amor. Doce Coração de Maria, sede a minha salvação. Sagrado Coração de Jesus, me proteja em todos os caminhos e decisões a serem tomadas hoje. Mas não permita, ó meu Jesus, que decisões tomadas me afaste do teu coração. Ao contrário, infunda-me vosso Espírito Santo, para que os sentimentos cultivados em mim sejam sentimentos de amor, justiça e ternura, que eu possa, ó Sagrado Coração de Jesus, ter o meu coração semelhante ao vosso. E se preciso for, ó Sagrado Coração de Jesus, arranque este coração de pedra e coloque um coração capaz de amar. Sagrado Coração de Jesus, eu consagro este dia a vós. Amém. Pai nosso que estais no céu, santificado seja o vosso nome. Venha a nós o vosso reino, seja feita a vossa vontade, assim na terra como no céu. O pão nosso de cada dia nos dai hoje. Perdoai-nos as nossas ofensas, assim como nós perdoamos a quem nos tem ofendido. E não nos deixeis cair em tentação, mas livrai-nos do mal. Amém. Um bom dia no coração de Jesus.

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4: Muito bem, bom dia, bom dia. Estamos iniciando por aqui o Manhã, Manhã 97.3, tá aí a quinta-feira, hoje mais amena a temperatura, mas está em 5 graus, né? Você que está ligado aí para toda a região, vai conferindo a programação. Estamos com 5 graus de temperatura. É, tá aí, né? 88% umidade relativa do ar. Meu amigo, minha amiga, o pessoal tá ligadinho aí participando. Obrigado pela parceria. Para você que tá aí também pegando a estrada, você que tá sintonizado, obrigado pela companhia por aqui, né? E aí, tudo bem, meu amigo? Vamos lá, né? Música, informação, futebol também. Seleção brasileira venceu, né? É, venceu ontem por 3-0 e classificada para a próxima fase, né? Pessoal que tá aí sintonizado também para toda a região, obrigado pela companhia e pela parceria. Nós vamos por aqui. É o Manhã, né? 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Vamos lá de sucesso? Vamos assim, com 5 graus de temperatura, 88% umidade relativa do ar, os atuais para começar a quinta-feira alegre por aqui.

0: E trembão, hein? A moda de primavera, Gustavo Lima, pra começar aí, né? O dia pra embalar a sua manhã de quinta-feira. Dia tá lindo, hein? Vamos lá. Programação que você vai conferindo por aqui também. 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Alô também pro amigo que tá pegando a estrada, tá sintonizado aí em toda a região. Obrigado pela parceria. Alô, você que tá aí sintonizado, né? Ei, maravilha. Vamos lá que a quinta-feira tá no ar. Abraço também ao nosso amigo aí sintonizado, né? Marcelo de Sobradinho. O pessoal participa no 3742-1090, né? Nosso amigo Ilo Vaide também, aquele abraço. Alôzão também. Aí, né, o nosso amigo lá, né, o Maninho Soga, tá sintonizado com a gente também. Vamos lá, de mais e mais músicas, sucessos, embalando a sua quinta-feira. Quinta-feira tá no ar, meu amigo, e a gente vai assim, de mais e mais sucesso, na máquina de sucesso, por aqui, né?
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7: Aí, muito bem, vai ligadinho por aí, vai conferindo a programação e vai aqui no Manhã Amanhã, né? 97.3. 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

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Por aqui, os caras do...

0: problema que tem.
1: Salve de palmas para o teu nome dele.
2: Padinha. Obrigado, meu irmãozinho. Deus abençoe você. Muito sucesso, tá?
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0: Aí, muito bem, vamos por aqui, Traia Véia, Barquinho e Apaziguar, também Simone Mendes, Erro Gostoso, tá aí sintonizado, né? 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
0: Muito bem, vamos por aqui, você vai pedindo e avaliando depois. Um abração, pessoal que tá ligado com a gente. Abraço pro Roberto Fransati, né? Ele que diz que tá escalado para o próximo jogo da seleção brasileira, né? É, escalado na frente da TV. É, que barbaridade. Abração, Roberto. Alôzão também pra dona Gladys por lá, né? É, diz ela, então manda alô pra nós, eu te mando, né? Um abração também pra Nina, pra dona Fabiana. É, um abração pro Luiz, toda a gurizada lá, né? Moacir, o Abel, toda essa gurizada que estão na lida aí, né? O Zé. Bom trabalho pra vocês aí, pessoal da Fransat, né? E nós vamos por aqui de mais e mais sucesso. 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Alusão, pessoal, aí com Gustavo Lima.
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0: Aí, muito bem, o sucesso por aqui, Rio Negro e Solimões. Um pupurri você vai conferindo. Agora, 26 minutos para as 10. Primeira parte do programa. Abração, pessoal da Mini Shopping Variedades também com a gente, Caju Semijoias. E nós vamos lá, e você vai ligadinho por aqui.
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3: 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Soja com DAP, bonificação de R$ 1,50, safra 2026, R$ 117,50. Milho, R$ 58. E o trigo, PH 78 acima, R$ 70. Esses são preços do período da manhã. À tarde, horário de faturamento da soja da 1h30 às 15h. 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A cotação dos produtos agrícolas que são válidos para o período da manhã é soja R$ 116. Soja com DAP, bonificação de R$ 1,50, safra 2026, R$ 117,50. Milho, R$ 58. E o trigo PH 78 acima, R$ 70. Esses são preços do período da manhã. À tarde, horário de faturamento da soja da 1h30 às 15h. 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

0: Aí, muito bem, momento esportivo, oferecimento aqui, né? 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E nós vamos trazendo as informações aí do esporte, né? Trazendo pra você, né? O pessoal que tá aí ligadinho também e vai, né? Com as informações por aqui, né? É, também mandando um abraço aí aos amigos que participam aqui. Um abraço lá pro, né? Tava falando do seu Roberto da França, também joga futebol às vezes, né? Que barbaridade, né? Que coisa séria, né? Alô também, o Márcio ali, né? No posto, né? Aquele abraço. Então vamos lá, né? Os amigos que estão aí, né? Na companhia. O Brasil venceu ontem. Venceu um adversário, né? Portanto, aí nessa fase de grupos, né? O Brasil vencendo e possivelmente quase que 99% o próximo adversário é o Japão, né? E tem jogo do Japão hoje, né? E muito difícil, por exemplo, a Holanda perder para a equipe, né, da Tunísia, né, vamos dar um exemplo. E a Holanda quer ficar em primeiro no grupo também, né? E então o chaveamento aí traz o Japão, né? Aí possivelmente o 99% no caminho do Brasil, né? Brasil que venceu por 3-0 a equipe da Escócia, mas é um fraco time. Os dois times mostrando fraqueza aí, a Escócia e o Haiti, times assim numa segunda a terceira linha, né? Então o Brasil venceu, ontem convenceu, mas do outro lado a gente tem que olhar que é a Escócia, não dá pra tapar o sol com a peneira, né? Então a gente tá aí confiante, tem que estar confiante, somos brasileiros, né? E tudo pode acontecer, aí vem um Japão pela frente, que é um time que já tem mais estrutura, já é um time, né, que tem mais, como a gente diz, mais liga no futebol, né? O Japão joga hoje, né? Joga nesse dia 25 aí contra a Suécia, né? Mas já está classificado, né? E a Holanda joga contra a Tunísia. Então só se acontecer uma reviravolta muito grande aí para a Holanda perder da Tunísia, né, para a Tunísia, e o Japão vencer a Suécia também, ou empatando, já fica em primeiro grupo. Mas aí é um caso à parte, né? Mas de momento, e vai se confirmar aí, Japão, Brasil e Japão, na próxima segunda-feira, às 14h, né? E aí entra uma situação, né? Seleção brasileira venceu duas equipes agora e tinha que vencer e mostrar futebol, mostrou. Vini Júnior o destaque, Neymar entrou em campo ontem, né? E a gente espera que essa confiança da seleção aí, que não suba pra cabeça também, porque vem aí um Japão pela frente e a gente tem que acompanhar, né, tudo que pode acontecer na Copa do Mundo, né? Em relação aos demais jogadores, né, os jogadores aí, o Brasil encontrando um futebol, ainda tem que ajustar muita coisa, mas pelo menos encontrando um futebol aí para começar a sonhar, né, com próximas fases. Eu acho que tem que viver um... E lógico que o Ancelotti deve estar vivendo um jogo de cada vez, assim como nós, né, torcedores. Mas que vem um adversário já mais forte, vem aí, o Brasil tem que provar para que foi aí até a Copa do Mundo, né? Não adianta todo esse auê, né? O Vini Júnior é o destaque já brasileiro, tá? Mas tem muitos jogadores superiores também aí, como outros times aí. O próprio Messi, na idade que tá hoje, é destaque, um dos melhores, do meu ponto de vista, um dos melhores jogadores. Yamal também, estava meio lesionado, mas estava super bem. Cristiano Ronaldo também fazendo a diferença. Neymar entrou ontem, aquela condição técnica, mas está bem abaixo, né? Bem abaixo, assim, dos demais jogadores. E a curiosidade, o Neymar é mais novo que o questão do Messi e do próprio Cristiano Ronaldo, né? E desapareceu o futebol muito mais cedo, né? Então, isso é uma preocupação do futebol brasileiro, né? As cifras do futebol, tanto mundial como brasileiro, mas é que o futebol mundial europeu tem dinheiro para pagar, né? No Brasil, os jogadores faturam muito lá e vêm para cá só para se aposentar já com 28, 29 anos de idade, né? E aí, tomara que as novas fases aí, os novos ciclos de jogadores, como o Rayan, como o Hendrick, né? como agora o próprio, não veio memória aí, Estevão, né, que não foi para a Copa, que está lesionado aí, também esses jogadores possam brilhar mais ainda para nós ter, né, quem sabe mais um jogador melhor do mundo no futuro, né. De momento, o Vini Júnior é o grande destaque do Brasil, mas vem o Japão por aí, tem que cair na realidade. A seleção brasileira não é franca favorita ao título mundial, mas a torcida nossa é grande para isso, né. Vamos firme e fortes por aqui, daqui a pouco tem mais sucesso.
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0: Muito bem, vamos para a segunda parte, você vai ligadinho por aí, abraço a Jorge Augusto Poleto também, né? Feliz da vida, quinta-feira, quase ladeira do final de semana, está com a camisa do Brasil por aqui, torcendo contra o Japão, né? Que vai ser na próxima segunda-feira, cara. Segunda-feira, 2 horas da tarde, cara. Vai ter o quadro geral depois do QG, não? Não? Não tem? Vai ter falando de futebol, né, cara? Tem que mandar um abraço aí, né? Quer falar de futebol, não? Não sei. Tu entende futebol, não? O Brasil joga contra o Japão ou a equipe do Bahia? Tá, do Bahia, isso aí, Copa do Mundo é isso aí, cara. Brincadeira, hein? Abraço pro Jorge. Alôzão, pessoal aqui, Magrebe, aquele abraço pra ti. Bom giorno, meu amigo aqui, ó, tá aqui, né? O Rafael de Cerro Preto e Barama, obrigado pela companhia. 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Abração, pessoal aí, né? Da UPA Bebidas, também Loja Sornari, Caju Semijoias, Mili Shopping Variedades, Escritório Serviço, também Carvão que Brasa e Fogo de Chão por aqui e Banda Rosas. 9 graus de temperatura, 80%. A umidade relativa do ar aumenta o volume aí, que aqui só vai sucesso no ar.
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0: Muito bem, você vai ligado para toda a região e vai aí, né? Vai com a UPA, UPA Bebidas, vai conferindo o chicletinho e nós vamos conferindo por aqui, né? UPA Bebidas, 10 graus de temperatura, agora 9 minutos para as 11 e vamos sintonizados aí, você vai ligado para toda a região e também participando por aqui, né? 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Tá aí, ligadinho para toda a região, também o amigo que tá aí participando. Ah, um alôzão pra dona Marta, o seu Elton, a Natália, também o Alander, pessoal da UPA, aquele abraço, obrigado pela companhia, vamos lá de mais e mais sucesso, a gente vai por aqui, chicletinho, aquela que fica no ouvido assim, né, você que tá aí curtindo essa quinta-feira, agora 8 para as 11.
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11: Muito bem, vamos ligados por aqui na programação, também você vai sintonizado aí e nós vamos com o escritório Serviço, hein? 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O Robson Vanzi tá aí na sintonia. 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Alôzão também aí, né? Seu Gilson Goulart está ligado por aqui na programação. Abraço também, né? O nosso amigo Aldonei, o pessoal que está lá, né? Em Pinhal Grande. Aquele abraço, Pinhal Grande. Aquele abraço para vocês por aqui, trazendo e conferindo a regueira do Nath Roots. Alô, Serginho, obrigado pela companhia também. O pessoal tá ligado com a gente.
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12: Muito bem, leve uma vida mais leve, você está por aqui na programação e também vai sintonizado aí para toda a região. 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Alô Lago Mudas, aquele abraço, obrigado pela companhia, toda a família Lago e toda a equipe lá também, Loja Suornari, né, também com a gente. 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Aquele abraço, né? O pessoal tá sempre ligadinho por aqui, um abração para vocês aí, toda a família Lago, os funcionários, obrigado pela companhia. Alô também pro Luiz de Sobradinho. Ei, Luiz, tudo bem, cara? Tranquilo? Tá bueno? Diz ele, tamo na lida. O Kelvin, pessoal que tá lá em Estrela Velha, pessoal das obras de toda a região, aquele abraço, obrigado pela parceria, né? Também alôzão aqui, né? Também o pessoal que tá ligado, Marciano, os amigos que estão sintonizados com a gente. E nós vamos de recados, participações, muita música. É, e também você vai ligadinho aí pra toda a região, né? Um abraço pro César também. Aí, César, tudo bem? Tranquilo? Tranquilaço? Então tá bueno, né? Vamos lá pra toda a região aí, o pessoal conferindo. O Manhã 97.3. Também aquele abraço aqui pra Dona Vanilda. Alô, Dona Vanilda, tudo bem? Por aí? Um abração. O pessoal que tá indo pro almoço, né? Obrigado pela parceria.
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1: Aí, muito bem, Jorge Mateus, pelo amor de Deus, vamos lá, você vai conferindo e daqui a pouco tem manchetes do meio-dia. 10 graus chegando a temperatura, agora 6 para o meio-dia.
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1: Muito bem, destacando por aqui as manchetes do meio-dia. 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Destacando por aqui manchetes do meio-dia. Um minuto para o meio-dia. Sobradinho debate metas e diretrizes em construção do novo Plano Municipal de Educação. Lagoa Bonita do Sul promove a sexta Conferência Municipal de Saúde. TRE reverte decisão da Justiça Eleitoral e mantém cargos do prefeito e vice de Salto do Jacuí. Sobradinho participa de Congresso Internacional de Defesa Civil e reforça ações de prevenção e gestão de riscos. Secretário de Agricultura destaca investimentos, recuperação de estradas e apoio aos produtores rurais de Sobradinho. Unisque completa 33 anos. E Clube 25 de Julho promove Noite Cultural em celebração aos 60 anos de história. Essas e outras logo mais nas rádios Sobradinho AM e Jacuí FM, a rede regional da informação com credibilidade. Aqui, notícia é notícia. Daqui a pouco, previsão do tempo.
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1: Falecimento. Pablo Cardoso e família, com pesar, comunicam o falecimento do avô, Paulino Cardoso da Silveira. O Roberto Cardoso, aos 98 anos. Atos fúnebres no Salão Cristo Rei de Travessa Carnope, Passa Sete. Hoje, às 16h30, cerimônia religiosa e após o sepultamento no cemitério da família. Noticiamos o falecimento de Paulino Cardoso da Silveira. 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
1: Falecimento. A direção e colaboradores das rádios Sobradinho e Jacuí, com pesar, comunicam o falecimento de Paulino Cardoso da Silveira, o Roberto Cardoso, aos 98 anos, avô do colega e colaborador Pablo Cardoso. 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Hoje, às 16h30, cerimônia religiosa e após o sepultamento no cemitério da família. Noticiamos o falecimento de Paulino Cardoso da Silveira. Atos fúnebres, Funerária Freitas.
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4: E agora, previsão do tempo com a Metsul Meteorologia. 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
5: Com a massa de ar frio de origem polar associada a um sistema de alta pressão atuando sobre o território gaúcho, nas próximas horas em Sobradinho e na região centro-serra, o sol aparece com nuvens. A temperatura aqui na madrugada ficou entre 1 e 3 graus na maior parte da região. Durante a tarde, sobe mais do que ontem e as máximas vão ficar entre 15 e 17 graus. Depois, no fim do dia, esfria rapidamente. Na sexta, o tempo seco com sol e nuvens também predomina e sobe um pouco mais do que hoje a temperatura, mas ainda faz muito frio na madrugada com formação de geada. As mínimas vão ficar entre 2 e 4 graus. As máximas à tarde devem atingir entre 18 e 20 graus. No sábado, o sol aparece com nuvens, mas as nuvens aumentam e podem provocar chuva no fim do dia, sobretudo à noite, e se eleva mais a temperatura, porém ainda faz frio na madrugada. Teremos mínimas entre 6 e 8 graus na maior parte da região e máximas que podem chegar entre 22 e 24 graus. No domingo o tempo vai ficar instável e chove ao longo do dia. Há risco de chuva localmente forte com raios, trovoadas e de temporais localizados. Com o quadro de instabilidade, haverá uma menor variação na temperatura. As mínimas vão ficar entre 11 e 13 graus e as máximas entre 15 e 17 graus. Da Metsul, Luiz Fernando Nartigal.
4: Essa foi a previsão do tempo com a Metsul Meteorologia. 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

0: 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A seguir, notícias com Josiano Dornelles.
1: Sobradinho debate metas e diretrizes em construção do novo Plano Municipal de Educação. Santa Cruz. A Unisc completa 33 anos desde sua oficialização ocorrida em 25 de junho de 1993, quando as antigas faculdades integradas de Santa Cruz foram transformadas em universidade. Com origem em 1964, a instituição cresceu rapidamente nas décadas seguintes, ampliando cursos de graduação, pós-graduação e pesquisa. Atualmente, a Unisc oferta 70 cursos de graduação, 67 de pós-graduação e 9 programas de mestrado e doutorado. Já tem formado mais de 46 mil alunos. Após a transformação em universidade, o campus passou por uma intensa expansão estrutural, com a construção de prédios, laboratórios, auditórios e espaços de convivência ao longo dos anos 1990 e início dos anos 2000. A instituição também expandiu sua atuação com camp em Sobradinho, Capão da Canoa, Venâncio Aires e Montenegro, consolidando seu papel como universidade comunitária regional. As comemorações pelos 33 anos incluem o evento Domingo no Campus, no dia 28, com atrações culturais, atividades para a comunidade, gastronomia e apresentações musicais, além de concerto especial da Orquestra de Câmara da Unisc à noite.
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1: Caracas. Os terremotos que atingiram a Venezuela na noite de ontem deixaram ao menos 164 pessoas mortas e 971 feridos, segundo a atualização da presidente interina Delcy Rodríguez. O número inicial era de 32 pessoas mortas e mais de 700 feridos, mas a estimativa é de que as vítimas possam variar entre 10 mil e 100 mil pessoas. Dois fortes abalos de magnitude 7,2 e 7,5 ocorreram em intervalo de poucos minutos, com o segundo sendo o mais intenso, registrado no país desde 1900. A região mais afetada foi o estado de La Guaira, onde diversas estruturas colapsaram, incluindo um hotel de 8 andares. O aeroporto internacional também foi fechado devido aos danos estruturais e o governo decretou emergência nacional e informou que equipes de resgate da Colômbia e do México devem chegar ao país para auxiliar nas buscas. Os tremores também foram sentidos em regiões do Brasil, como Amazonas, Roraima, Amapá e Pará, sem o registro de vítimas ou danos estruturais. A Venezuela recebeu manifestações e solidariedade de diversos países, incluindo aqui o Brasil. Porto Alegre. A Assembleia Legislativa aprovou por unanimidade, com 47 votos favoráveis, o projeto que autoriza a adesão do Rio Grande do Sul ao regime emergencial de abastecimento interno de combustíveis. A medida busca reduzir os impactos da alta do diesel na economia gaúcha e prevê um subsídio temporário de R$ 1,20 por litro, sendo metade custeada pela União e metade pelo Estado. O impacto estimado para os cofres gaúchos é de R$ 118 milhões. Segundo o governo estadual, a iniciativa visa amenizar os efeitos da instabilidade internacional nos preços do petróleo, agravada pelos conflitos no Oriente Médio. Desde 2023, o ICMS sobre o diesel é cobrado por valor fixo de R$ 1,17 por litro em todo o país. Brasília. O lobista Antônio Carlos Camilo Antunes, investigado por suposta participação em um esquema bilionário de fraudes no INSS, pediu transferência de cela na Papuda, alegando condições precárias de prisão como a falta de ventilação, a falta de luz solar e a iluminação artificial permanente. A defesa também denunciou que ele teria sido submetido a um interrogatório informal por policiais penais, sem a presença dos advogados, incluindo questionamentos sobre uma possível delação premiada. Diante da denúncia, o ministro André Mendonça determinou que a administração do presídio esclareça o ocorrido. O investigado é apontado como articulador de um esquema de descontos indevidos em aposentadorias e pensões, que pode ter causado um prejuízo de cerca de 6 bilhões e 300 milhões de reais a beneficiários do INSS entre 2019 e 2024. Brasília. O Conselho Nacional de Justiça adiou para agosto a votação da proposta que regulamenta o fim da aposentadoria compulsória como punição disciplinar para magistrados, conforme a decisão do STF. A medida busca definir novas sanções para juízes que cometam faltas graves, como a perda do cargo em casos excepcionais e mecanismos mais rígidos de responsabilização. O adiamento ocorreu após conselheiros solicitarem mais tempo para avaliar os impactos da mudança, enquanto entidades da magistratura defendem a preservação das garantias e da independência dos juízes. Organizações de transparência consideram o fim da aposentadoria compulsória um avanço no combate à impunidade no judiciário. Brasília. O presidente do STF, Edson Fachin, afirmou que o grupo de trabalho criado para elaborar a reforma do judiciário tem um prazo até 19 de novembro para apresentar sua proposta, podendo antecipar a conclusão para 15 de novembro. O objetivo é produzir um anteprojeto voltado à modernização e o aperfeiçoamento do sistema de justiça no país. Fachin destacou que o trabalho deve identificar problemas estruturais e propor medidas como simplificação de processos, a transformação digital, o uso da inteligência artificial, a modernização das carreiras e o fortalecimento da transparência e da integridade institucional. Segundo ele, a meta é construir um judiciário mais eficiente, inovador e alinhado às necessidades do Brasil para as próximas décadas. Washington. A Justiça Federal dos Estados Unidos negou, por enquanto, o pedido da Ruble e da Trump Media para declarar o ministro Alexandre de Moraes em revelia no processo movido contra ele. A juíza Mary Scriven decidiu que, antes de analisar esse pedido, é necessário avaliar a solicitação da Advocacia Geral da União para extinguir a ação. A magistrada também autorizou a participação formal do Brasil no caso e deu um prazo de 14 dias para que as empresas respondam ao pedido da AGU. A ação acusa Moraes de censura por decisões que determinaram a remoção de contas da plataforma Rumble, enquanto o governo brasileiro argumenta que atos praticados pelo ministro no exercício de suas funções no STF não podem ser julgadas pela justiça americana. Brasília. O senador Jacques Wagner deixou o cargo de líder do governo no Senado após uma reunião com o presidente Lula. A saída ocorre em meio à repercussão da investigação da Polícia Federal, que apura supostos vínculos do parlamentar com empresários ligados ao Banco Master. Entre os fatos investigados estão a aquisição de um apartamento em Salvador, transferências financeiras para empresa ligada a familiares do senador e a compra de ingressos para um show da cantora Taylor Swift. Durante as buscas, a Polícia Federal apreendeu dinheiro em espécie e relógios no apartamento de Wagner. O senador nega as irregularidades e afirma que os recursos têm origem legal e sustenta que nunca atuou em favor do banco. Segundo ele, a renúncia ao posto de líder teve como objetivo evitar desgastes políticos ao governo e à campanha de reeleição de Lula em 2026.
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1: Sobradinho. A Secretaria da Agricultura e Meio Ambiente, em parceria com a Inspetoria de Defesa Agropecuária do município, alerta os produtores rurais que o prazo para a declaração anual do rebanho 2026 encerra na próxima terça-feira, dia 30. A atualização cadastral é obrigatória para todos os produtores que possuem animais e deve ser feita dentro do prazo estabelecido. O não cumprimento da exigência pode resultar no bloqueio da propriedade, além de impedir a emissão da guia de trânsito animal e gerar sanções administrativas previstas em lei. Os produtores que ainda não fizeram a declaração devem procurar o escritório da Inspetoria de Sobradinho até o dia 30 ou buscar mais informações pelo 51-3742-1367. Cachoeira. O ministro dos Transportes, Jorge Santoro, fez na manhã dessa quinta-feira a vistoria final das obras da Ponte do Fandango na BR-153 em Cachoeira. A estrutura passa pelos últimos ajustes de reabilitação e alteamento e deve ser liberada ao tráfego nos próximos dias. A obra, que recebeu investimento de R$ 78 milhões, de reais, elevou a ponte de 3,14 metros e ampliou sua capacidade de carga de 24 para 45 toneladas, modernizando a infraestrutura e aumentando a segurança para o tráfego de veículos, especialmente em situações de eventos climáticos. A Ponte do Fandango é considerada estratégica para o escoamento da produção agrícola e para a logística regional, conectando as regiões central, o Vale do Rio Pardo, o sul e o oeste do estado, além de integrar rotas importantes com acesso ao Porto de Rio Grande. Sobradinho. O secretário da Agricultura e Meio Ambiente, Fábio Hotmund,

manutenção das estradas, o acesso a máquinas para serviços dentro das propriedades e os programas de incentivo ao uso de calcário. Para ampliar o atendimento, o município mantém o sistema de horas máquinas subsidiadas com o apoio da prefeitura para reduzir os custos aos agricultores. Outro foco do trabalho tem sido a recuperação dos danos causados pelas enchentes. O secretário explicou que diversas estradas ainda apresentam reflexos dos eventos climáticos e que a equipe tem investido na ampliação da drenagem, instalação de novos bueiros e a recuperação de travessias. Na área de equipamentos, Balaio anunciou a chegada de uma nova retroescavadeira para reforçar os serviços no interior. O município também trabalha na reorganização da frota e estuda a retomada de uma patrulha agrícola com trator da prefeitura para atender os produtores que não possuem maquinário próprio. O secretário ainda destacou avanços em programas de incentivo à agricultura. Entre eles está a ampliação do programa do calcário, que teve redução da contrapartida paga pelos produtores e poderá aumentar a quantidade disponibilizada por agricultor. Além das ações voltadas ao setor da agricultura, a secretaria também atua na área ambiental. Recentemente foi criado o Conselho e o Fundo Municipal de Proteção e Bem-Estar Animal, uma iniciativa que vai permitir ao município buscar recursos estaduais para investimentos no setor. O secretário ressaltou ainda que as dificuldades enfrentadas pelos agricultores em razão da baixa remuneração do fumo e dos desafios enfrentados pelos produtores de soja, mas destacou a determinação do homem do campo para superar as adversidades. O agricultor é persistente e continua trabalhando mesmo diante das dificuldades. A expectativa é que os próximos anos tragam melhores condições para o setor, afirmou o secretário. Vale do Sol. Um homem suspeito de extorquir um agricultor foi preso preventivamente nesta quarta-feira em Vale do Sol. Segundo a Polícia Civil, o jovem de 23 anos havia prestado serviços na propriedade da vítima e posteriormente passou a exigir dinheiro por meio de mensagens e áudios, ameaçando enviar criminosos para atacar o local caso não fosse pago. Após investigação da Delegacia de Polícia de Vale do Sol com apoio da Delegacia de Veracruz, a Justiça decretou a prisão preventiva do suspeito, que possui antecedentes por furto, ameaça, injúria e extorsão. Ele foi encaminhado ao Presídio Estadual de Santa Cruz e permanece à disposição da Justiça. Sobradinho. A secretária de Educação, Cultura, Turismo e Desporto, Lisane Bernardini, participou do 36º Fórum Estadual de Educação do Rio Grande do Sul, realizado em Porto Alegre, juntamente com a integrante da equipe da secretaria, Ivanei Ribeiro. O evento reuniu gestores, educadores e representantes de diversos municípios gaúchos para debater os temas da educação pública, compartilhar experiências e discutir estratégias para o fortalecimento do ensino em todo o estado. Sobradinho também esteve representado pelo Conselho Municipal de Educação por meio de Catiele Bonelli. Na oportunidade, elas tiveram oportunidade de acompanhar palestras, painéis e debates, que também abordaram desafios e as perspectivas da educação, trazendo novos conhecimentos, novas experiências e ideias, que agora poderão contribuir para o aprimoramento das práticas educacionais no município. Lagoa Bonita. A Secretaria da Saúde promove nesta quinta-feira a 6ª Conferência Municipal da Saúde. O encontro ocorrerá logo mais a partir das 13 horas até às 16h40 no Salão Anexo à Antiga Prefeitura, reunindo representantes da comunidade, profissionais da saúde, gestores e usuários do SUS. A conferência é um importante espaço de participação popular, no qual a população poderá contribuir com sugestões, debates, desafios e apresentar propostas voltadas ao fortalecimento das políticas públicas de saúde no município de Lagoa Bonita. A participação é aberta a todos os moradores com mais de 16 anos. A organização destaca a importância do envolvimento da comunidade na definição de prioridades e estratégias que possam contribuir para a qualificação do atendimento e para a promoção da saúde da população.
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O dólar opera em alta nesta quinta-feira. Pela manhã, a moeda americana caiu 0,42%, cotada a R$ 5,20 para venda. Ontem, a moeda fechou cotada a R$ 5,18. Com isso, o dólar registra uma alta de 0,41% na semana. No mês, tem uma alta de 2,86%, porém, no ano, o dólar tem uma queda acumulada de 5,50%. Na área agrícola, a Cotriel comercializou a soja a R$ 116 o saco, o milho R$ 58, o trigo PH R$ 78 acima R$ 70 e o preço do arroz em casca R$ 55. Conforme as cotações da Emater, o feijão, o saco de 60 quilos, vale R$ 179,73. No mercado de carnes, o preço médio do quilo do boi vivo é de R$ 12,13. A vaca R$ 10,86, o búfalo R$ 10,04, o cordeiro R$ 13,52 e o suíno R$ 6,10. Já o preço médio para o litro de leite pago ao produtor no Rio Grande do Sul, segundo o Conceleite, é de R$ 2,51.

0: Salto do Jacuí. O Tribunal Regional Eleitoral reverteu a decisão da Justiça Eleitoral que havia cassado os diplomas do prefeito de Salto do Jacuí, Ronaldo Moraes, e do seu vice, Gelson de Brito, ambos do PP. A cassação ocorreu no dia 1 de julho de 2025, após a decisão da juíza Márcia Oliveira Mainardi, que é responsável pela 154ª Zona Eleitoral de Arroio do Tigre, que acolheu uma ação movida pela coligação Unidos para Vencer, formada por PDT e MDB, alegando práticas vedadas e abuso de poder público durante a campanha eleitoral de 2024. A Justiça Eleitoral também havia declarado inelegibilidade do prefeito pelo prazo de 8 anos e o pagamento de multa. Apesar da decisão de primeira instância, o prefeito e o vice permaneceram nos cargos. De acordo com o parecer do Ministério Público Eleitoral, acolhido pela Justiça, o prefeito reeleito se valeu da máquina pública para a prática de condutas vedadas pela legislação eleitoral, entre elas o repasse financeiro de R$ 6 mil a uma associação cultural comunitária em ano eleitoral, sem contrapartidas ao ente público, e um repasse de um veículo à Associação Comunitária Júlio Borges. Em sua defesa, o prefeito Ronaldo Moraes alegou que o repasse financeiro à Associação Cultural Comunitária Esperança foi concedido com contrapartidas por parte da entidade recebedora, aprovada pelo Poder Legislativo do município. Já em relação ao veículo repassado à Associação Comunitária Júlio Borges, o prefeito disse que ele foi adquirido com verba de repasse parlamentar para substituição de outro veículo da comunidade. A decisão foi contestada no Tribunal Regional Eleitoral, cujo recurso foi acatado agora pelos desembargadores. Com isso, o prefeito Ronaldo de Moraes e o seu vice Gelson de Brito podem continuar em seus cargos até o final do mandato. Estrela Velha. A administração, em parceria com a Associação de Turismo do Centro Serra, vai promover na sexta-feira uma audiência pública de cultura e turismo. O encontro vai ocorrer na Câmara de Vereadores e terá como objetivo discutir ações e estratégias voltadas ao fortalecimento do turismo e da valorização cultural no município. A programação terá início às 8h15 com o credenciamento dos participantes e às 8h30 será apresentado o plano da Turce Serra e a rota do turismo do Centro Serra. Em seguida, às 9h30, os participantes poderão prestigiar o Coffee Break Sabores da Nossa Terra, seguido da atualização do Plano Municipal de Turismo e da posse dos integrantes do Conselho Municipal de Turismo. De acordo com a administração, a audiência será um espaço para a participação da comunidade, permitindo a apresentação de sugestões, a identificação de oportunidades e a construção de propostas que possam contribuir para o desenvolvimento do setor turístico e a valorização da identidade cultural de Estrela Velha. Esportiva. E a seleção brasileira garantiu a liderança do Grupo C na Copa do Mundo ao vencer a Escócia por 3-0 na noite de ontem. O destaque da partida foi Vinícius Júnior, autor de 2 gols, enquanto Matheus Cunha completou o placar. O confronto também marcou a estreia de Neymar no Mundial após recuperação de lesão. Com a vitória, a equipe comandada por Carlos Ancelotti encerrou a fase de grupos na primeira colocação do Grupo C. No outro jogo da chave, o Marrocos venceu o Haiti por 4-2 e avançou como vice-líder. Agora a seleção brasileira aguarda a definição de seu próximo adversário, que será conhecido nesta quinta-feira, após o encerramento dos jogos do Grupo F. Os possíveis rivais são a Holanda, o Japão ou a Suécia, sendo as duas primeiras seleções as candidatas mais prováveis a cruzarem o caminho brasileiro na próxima fase. Para dar o segundo passo na caminhada até o título, a equipe de Ancelotti terá seu primeiro desafio no mata-mata já na próxima segunda-feira, às 14 horas, em Houston, no Texas. Ibarama. O prefeito Valmor Matana participou de uma série de agendas em Porto Alegre nesta semana e retornou ao município com importantes confirmações e encaminhamentos para diversas áreas da administração. Durante a entrevista ao programa Quadro Geral da Rádio Sobradinho, o chefe do executivo destacou a entrega de uma escavadeira hidráulica, novos recursos para assistência social e projetos voltados à saúde e ao esporte. Uma das principais conquistas da viagem foi a confirmação da entrega de uma escavadeira hidráulica, viabilizada por meio do deputado federal Alceu Moreira, do MDB. O equipamento deverá chegar ao município até o dia 4 de julho e será utilizado em serviços de infraestrutura, recuperação de estradas e melhorias no interior. Na área esportiva, o prefeito tratou da liberação de recursos para a substituição da rede elétrica no ginásio João Lázari e também buscou apoio para reformas no piso do ginásio municipal e do ginásio da Escola Luiz Augusto Colombelli, além também de melhorias nos banheiros e demais estruturas utilizadas pelos alunos e pela comunidade. Outro resultado da agenda foi a assinatura de convênio que garante R$100 mil para aquisição de um veículo destinado à Secretaria de Assistência Social. O recurso foi viabilizado pelo deputado estadual e ex-secretário de Desenvolvimento Social, Beto Fantinel, do MDB. Já na Secretaria Estadual da Saúde, acompanhado pelo deputado estadual e ex-secretário da Agricultura do Estado, Edilson Brum, do MDB, o prefeito de Ibarama apresentou o projeto de ampliação da Unidade Básica de Saúde. A proposta prevê novos espaços para ampliar os atendimentos à população e recebeu a sinalização positiva para a liberação de R$350 mil por parte do governo do estado. O prefeito também ressaltou a importância de a comunidade reconhecer e valorizar os deputados e senadores que auxiliam o município, independentemente de partido político. Conforme Matana, Ibarama tem recebido recursos por meio de diferentes lideranças políticas, o que tem possibilitado investimentos em saúde, assistência social, agricultura, pavimentação, recuperação de estradas e também aquisição de máquinas e equipamentos.
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0: Sobradinho. A tarifa de pedágio nas rodovias Tabaí-Canoas, a BR-386, e a Freeway, a BR-290, será reajustada a partir da meia-noite desta quinta para sexta-feira, passando de R$ 5,50 para R$ 6,60, um aumento de 20%. A decisão foi publicada no Diário Oficial pela Agência Nacional de Transportes Terrestres e o ajuste ocorre após um período sem atualização desde 2023, quando a tarifa havia passado de R$ 5,20 para R$ 5,80. Porém, no ano seguinte, a concessionária ViaSul sofreu uma redução de 30 centavos na cobrança devido ao atraso na entrega de obras de duplicação da BR-386 na região de Lajeado. Posteriormente, a data do reajuste chegou a ser alterada em fevereiro para agosto de 2025, mas a definição só foi oficializada agora. Segundo o histórico do contrato e a recuperação de investimentos em obras, o aumento acabou sendo maior neste ciclo. Com a nova tarifa, o custo de uma viagem pela 287 e pela 386 entre Santa Maria e Porto Alegre passa a ser de R$ 33,60, destacando a viagem em um carro de passeio. Antes, o valor total era de R$ 32,50. Arroio do Tigre. O Clube 25 de Julho realiza nesta sexta-feira a quinta edição da Noite Cultural, um dos eventos que integra a programação comemorativa pelos seus 60 anos. A atividade ocorre a partir das 19 horas e vai reunir apresentações artísticas, jantar e atrações musicais. Durante a entrevista à Rádio Sobradinho, a diretora do Departamento de Comunicação da Associação Recreativa e Cultural 25 de Julho, Marli Mainardi, destacou que a programação foi preparada para valorizar a cultura, a arte e a trajetória construída ao longo de 6 décadas de atuação na comunidade. Segundo ela, a noite cultural passou a ser realizada separadamente das festividades de aniversário devido ao crescimento dos dois eventos. A programação contará com apresentações da PAI, da Escola Municipal Ervino Conrad, da localidade de Linha São Roque, com dança italiana, além da participação da banda e do corpo coreográfico do município de Estrela Velha. O CTG Pousada das Carretas também integra as atrações da noite. Após o jantar, o encerramento será com a Orquestra de Candelária, formada por músicos da região, incluindo integrantes de Arroio do Tigre. A expectativa da organização é reunir um grande público para prestigiar as apresentações. Os convites para o jantar estão sendo comercializados ao valor de R$ 45,00. Além da noite cultural, a programação dos 60 anos também prevê outras atividades ao longo dos próximos meses. Entre elas, está um torneio de bochas para famílias, previsto para o mês que vem, e a grande celebração oficial do aniversário do clube, marcada para o dia 24 de julho, quando a entidade completa 6 décadas de fundação. Também está confirmado para outubro mais uma edição do tradicional Baile de Debutantes, o evento que reúne participantes de diversos municípios da região e mantém viva uma tradição que vem sendo preservada pelo clube ao longo dos anos. Marli Mainardi ressaltou que o Clube 25 de Julho segue contando com o apoio dos associados, os parceiros e voluntários para manter a sua estrutura e atividades. Atualmente, a entidade dispõe de 3 espaços para eventos, cancha de bocha e área de lazer, recebendo programações durante todo o ano.
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0: Sobradinho. O município participou do Congresso Internacional de Proteção e Defesa Civil, o 4º Encontro Nacional ICLEI Brasil, realizado em Porto Alegre, cuja programação segue até o dia 25 de junho. Representaram o município no evento o coordenador municipal de proteção e defesa civil Cassiano Ruoso Moraes e o coordenador adjunto Marcondes Wandes. A participação incluiu o acompanhamento de debates e atividades voltadas ao fortalecimento das políticas de prevenção, gestão de riscos e resposta a desastres. O Congresso também reuniu gestores públicos, coordenadores de defesa civil, representantes de organismos internacionais, acadêmicos e especialistas da área. A programação contou com discussões sobre o Plano Nacional de Proteção e Defesa Civil, uma programação que destacou também a atuação do Estado do Rio Grande do Sul, além de apresentação do cronograma de elaboração do Plano Estadual no Rio Grande do Sul. Foi realizado o laboratório territorial, com oficinas simultâneas nas 10 coordenadorias regionais de proteção e defesa civil, reunindo municípios para o mapeamento de riscos e também a definição de metas e a construção de estratégias para o plano estadual. Santa Cruz. O Comando Regional da Polícia Militar do Vale do Rio Pardo comemorou nesta quarta-feira os seus 28 anos de história e solenidade realizada em Santa Cruz. O evento reuniu autoridades civis e militares, representantes da comunidade e integrantes da Brigada Militar. Durante a programação foi realizada a entrega da comenda do CRPM Vale do Rio Pardo, de distinção concedida a personalidades e instituições que contribuíram de forma relevante para o fortalecimento da segurança pública e para o desenvolvimento das atividades do Comando Regional ao longo de sua trajetória. A solenidade também contou com a premiação da Competição de Produtividade Operacional, uma iniciativa que reconhece o desempenho das frações operacionais da Brigada Militar, valorizando o comprometimento, a eficiência e os resultados alcançados no atendimento à população dos 24 municípios de sua área de abrangência. O ato teve a participação do Comando-Geral da Brigada Militar, além de diversas autoridades e da banda de música da corporação, que abrilhantou a cerimônia. Segredo. A Brigada Militar promoveu, na tarde de quarta-feira, uma palestra educativa na Escola de Educação Básica Padre Afonso Dil. A atividade foi direcionada a uma turma do segundo ano do ensino médio composta por aproximadamente 25 alunos, sob orientação da professora Milena Rosa de Carvalho. Durante o encontro, o sargento Douglas José Alves destacou os riscos e os malefícios causados pelo uso do cigarro eletrônico VAPS, cigarros convencionais e outras substâncias que podem provocar dependência química. Os estudantes receberam informações sobre os impactos dessas substâncias na saúde física e mental, os prejuízos ao desenvolvimento dos jovens e os riscos relacionados à dependência. Também foram discutidas as consequências sociais, familiares e legais associadas ao consumo dessas substâncias, reforçando a importância da prevenção e da conscientização desde a adolescência. A Brigada Militar destaca que o trabalho preventivo junto às escolas é uma ferramenta importante para orientar os jovens e auxiliar na construção de um ambiente mais seguro e saudável para toda a comunidade. Previsão do tempo. O Rio Grande do Sul teve mais uma madrugada de frio intenso nesta quinta-feira. Apesar da presença de nuvens na maior parte das localidades, o sol aparece em todo o Rio Grande do Sul ao longo do dia. Com o ar polar perdendo força, a tarde traz um alívio com temperaturas mais agradáveis, encerrando o ciclo de frio extremo. Segundo a Metsul, o tempo permanece estável em todo o Rio Grande do Sul na sexta-feira. O sábado ainda deve ter frio na madrugada, embora com mínimas mais altas do que nos dias anteriores. Em Sobradinho, a temperatura mínima de hoje foi de 3 graus, e a máxima pode chegar aos 14. Neste momento, na quadra Altos da Matriz, a temperatura é de 12 graus e a umidade relativa do ar está em 67%.
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0: 12 horas 53 minutos. 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Sobradinho. O município está mobilizado na construção do novo Plano Municipal de Educação, um documento que vai estabelecer as diretrizes e metas para o desenvolvimento da educação local pelos próximos 10 anos. A elaboração do plano conta com a participação de educadores, gestores escolares, pais, estudantes e representantes da sociedade civil. Ao longo dos últimos meses, foram promovidos encontros, plenárias, audiências públicas e grupo de trabalho para o diálogo e a construção de propostas voltadas às necessidades da comunidade escolar. Entre os principais objetivos estão a ampliação do acesso à educação infantil, a melhoria da infraestrutura das escolas, a qualificação do processo de ensino-aprendizagem e a valorização dos profissionais da educação. A participação da comunidade tem sido fundamental para garantir que o plano reflita a realidade do município. Durante os debates, foram discutidos temas alinhados às metas nacionais da educação, sempre considerando as características e demandas locais. Segundo a coordenação dos trabalhos, a construção coletiva do Plano Municipal de Educação representa um importante passo para assegurar políticas públicas e educacionais consistentes e duradouras. Além disso, destaca que planejar o futuro da educação exige diálogo, responsabilidade e participação. E também o envolvimento da comunidade, que demonstra o compromisso de todos com a formação das futuras gerações. Após a consolidação das propostas, o texto passará pelas etapas finais de revisão técnica e será encaminhado para apreciação da Câmara Municipal de Vereadores. Com a aprovação legislativa, o Plano Municipal de Educação passará a vigorar como lei, orientando as ações educacionais do município na próxima década, buscando assim um futuro cada vez melhor para crianças, jovens e toda a comunidade. 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
15: Falecimento. 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
4: Bora, 5 minutos, 1:05. Boa tarde, sintonia. Salve, salve. 12 graus, 2 décimos a temperatura, 65% a umidade relativa do ar. Quinta-feira hoje. Quinta-feira. Hoje é 25 de junho de 2026. Feliz da vida hoje com 3-0. Brasil em cima da Escócia. Maravilha! Vini Júnior chegando aí a 4 gols na Copa e se consolidando aí como destaque da seleção brasileira. Fizeram bonito hoje os meninos da seleção. Galera, vamos juntos por aqui então. Eu, Maristela Orlandi, até às 16 horas. 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Pra começar aí a nossa tarde de quinta. Solzinho, tímido, mas tem sol, né? Tímidozinho, mas temos sol. Vamos começando então a nossa tarde com Jota Quest.

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9: E a hora Vento Norte informando aí, confere 1h25.
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9: De boas, bora, 1h25, então, 13 graus a temperatura, aquele solzinho aí fora, brilhando, céu azul. Bora então, turma! Fala, meu amigo Valídio, é a Cotrial na sintonia com a gente, 97.3 sempre, né, Valídio? Um abraço pra turma aí da Cotrial. Anjos do Hangar, então, meu querido amigo, abração pra vocês, bom trabalho, é nóis, Anjos do Hangar, Fusca Azul.

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8: E aí, turma, belezinha, belezinha, belezinha, belezinha, salve Marilaine, turma, como é que vocês estão aí, tudo belezinha, tamo junto então, tamo junto, falou então, Valide, é nóis, curtiu aí Anjos do Hangar, sabe o que eu vou trazer agora, vou trazer Raimundos pra Marilaine, pra turma aí, aquele abraço, galera. Ei, belezinha, então, vamos com o Raimundos na sequência do Reação, tá? Reação em cadeia antes. Alôzão pro nosso amigo, sempre na sintonia aí. Abraço, Vili Carvalho, seu Vili, abração aí, tamo junto. É nóis, meu amigo.

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10: 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Aqui é mais barato, aí a gente traz aí sorte de alguém. É, Maiara e Maraíza. Sequência vai rolando aí um Gustavo Lima. Abração então pro seu Vili Carvalho, pediu um Gustavo Lima.

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3: Falecimento. 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Falecimento. 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
0: 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Tudo bem, aquele alusão vai para... Daqui a pouquinho tá saindo, hein? Eu toquei agora há pouco o Raimundos, e daqui a pouco a galera já pediu outra aí do Raimundos, a mais pedida, daqui a pouquinho tá saindo aí, então, pra turma aí da Líder, pra Grazi aí na Líder, quem mais? A Ana, um abração aí, daqui a pouquinho tá saindo, tá? O alusão pra nega que tá na sintonia aí, tudo bem, nega? Tamo junto, então! Já vamos trazer aquele sonzinho aí pra ti, então, nega, é nóis na fita. Feliz da vida hoje com 3-0, que poderia ter sido 4, né? Mas o juiz deu uma roubadinha, porque aquele foi gol do Vini Júnior. Mas o juiz deu uma roubada aí, né? Ele não derrubou ninguém aí. Enfim, poderia ter sido 4, mas 3-0 aí em cima da Escócia. Vamos aguardar aí quem que a gente vai enfrentar aí na segunda-feira. Possivelmente será o Japão, então. Já pro mata-mata, né? Já vamos pro mata-mata. Quem perder, volta pra casa. Menos é mais pra ti, então, nega. Brinda aí.
1: Essa é a nossa música, compadre.

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1: 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Bora, bora pra quem tá de buenas aí, 2h22, com a parceria LS Tractor, produzindo no Brasil os tratores com a melhor tecnologia para a agricultura familiar. 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Um alô para as meninas no Albardão, para Renato, para Rosena, sempre na sintonia aí. Boa tarde, minhas queridas. Estamos juntos, então. Vamos abrindo esse bloquinho? Vamos abrindo esse bloquinho com Pink, 13.8 a temperatura. Try.

0: Rebolar, é por aí, 2h31.
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3: Falecimento. 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Paulinho Cardoso, esposa Cristina e filhos, Pablo e Paola, com pesar, comunicam o falecimento do pai, sogro e avô, Paulino Cardoso da Silveira, o Roberto Cardoso, aos 98 anos.

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Bora, bora, turma, 2h39. Só vem! Tava com saudade da Pink, então, hein, Danusa? Danusa Hash. Esmalteria Danusa Hash aí. Sempre na sintonia, né? Alexa, aumenta o volume. Alexa, volume 20. Ai, ai, ai. É a gente comandando daqui a Alexa da Danusa, né? Abração, minha querida. Tamo junto. Obrigadão aí pela parceria de sempre. Tá com saudade da Pink, é? Hoje veio uma Pink aí. Fazia dias que a gente não tocava. Um abraço aí. Um abração pra Maria Antônia também. Beijão aí pra vocês. Tamo junto, então. Vamos que vamos. 2h40 com a parceria da Pepe Calçados. 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Alôzão pra gurizada que tá milhão aí, porque hoje é véspera de sexta-feira, hoje é véspera aí do sextô, né? Hoje é véspera do dia da maldade, a gurizada tá assim, ó, tá que tá, né? Manda um abração, então. Manda um abração. Foi quem que mandou aqui? Douglas, né? Manda um abração pra gurizada aí, na borracharia do Tec Tec. Um abraço pro Zeca do Uber, o Valídio, o Hugo Berinjela. A gurizada pediu algo bem descontraído aí pra véspera do sexto. Vamos com um PPA, então, o mesmo pedido. Um abraço, turma. É nóis.

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1: curtindo aí a 97.3, 2h54, 14 graus a temperatura, belezinha, belezinha, com a parceria LS Trator, produzindo no Brasil os tratores com a melhor tecnologia para a agricultura familiar, tecnologia, 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Beleza, belezinha, belezinha. Bora lá então, bora lá, turma. Muita música pra você ir curtindo daí. Galera hoje felizona da vida, não é sexta-feira, né, mas é quinta. E a galera feliz da vida com a vitória do Brasil ontem em cima da Escócia. Segunda-feira, o Brasil pega aí o vencedor aí do grupo F hoje. Japão, entre Japão e Suécia, né? Entre Japão e Suécia. Possivelmente vai dar Japão, né? Então, segunda-feira, já começa aí o Brasil na fase do mata-mata. Possivelmente aí será o Japão. Vencedor hoje entre Japão e Suécia é o que o Brasil vai enfrentar na segunda-feira aí.

daí, né? Agora ainda faz isso de grupo, daqui a pouco mais. Daqui a pouquinho mais. Tem 17 horas pelo grupo E aí, Curaçao e Costa do Marfim. Também 17 horas Equador e Alemanha. Às 20 horas Tunísia e Países Baixos. Japão e Suécia também. Às 20 horas. E às 23, Turquia, Estados Unidos e Paraguai e Austrália. Às 23 horas. Vamos ver então, vamos ver. Você tá torcendo para quem? Pro Brasil enfrentar quem? Japão ou Suécia, hein? Japão ou Suécia? Um dos dois aí vai enfrentar o Brasil então na segunda-feira, aí na segunda rodada. 2h57, Brasil que fez 13 em cima da Escócia ontem. Vini Júnior 2, tá aí. Os artilheiros aí da Copa com 4 gols. Poderia ter feito, na verdade teve um gol anulado, né, ontem, que juiz roubou, poderia ter sido 5, que estaria se igualando aí com o Messi na artilharia, aí Messi que tá com 5, e agora não lembro, são mais 3 outros jogadores aí, além do Vini Júnior com 4, não lembro quais são agora, mas o Messi com 5 poderia ter sido, então, o Vini Júnior também com 5 gols aí, artilheiro aí do Brasil. Mas gol anulado, então ficamos com 4 gols aí no Vini Júnior. Galera, vamos trazendo então muita música pra você. Lembrando o seguinte, ó, o Padre Gelson mandou outro dia aí, convidando pra celebrar junto, celebrarmos juntos a Missa do Padroeiro. Convite aí, Missa do Padroeiro, dia 24. Dia 24. Ah, foi, já foi, já foi. Rapaz, foi ontem, né? Foi ontem, né? Era ontem. Já foi, né? Já foi. Ia convidar de novo, mas foi ontem, né? Venda de pastéis, etc e tal. Missa do Padroeiro. Foi ontem. Hoje já é 25, meu Deus do céu. 25 hoje. Já indo pra reta final, mês de junho. Mês de junho termina aí na terça-feira, dia 30. Vamos aproveitar e mandar um alôzão aí. Alagoão, Mildezão do Bilo, Padre Gels, turma toda que sempre tá na sintonia aí. Como é que foi a venda de pastéis aí ontem, então? Agora deu vontade de comer pastel aqui, né? Agora deu vontade de comer pastel por aqui. Eita, eita, eita. Vamos abrindo esse bloquinho assim, ó. Como o Brasil, como a gente tá com o Brasil aí na Copa. Fechadão com amor.

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14: Tamo junto, turma. 3:11, 13:11. 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Eita, errou feio, hein, Limba Limberger? Me diz que tava 22 graus, um verãozão em Caxias do Sul, 22. Opa, ops, foi engano. Ai, ai, ai, foi engano, tá 12. Foi, ao invés de o... Foi o 22, não, mas é 12 na Serra Gaúcha. Por aqui tá 14 agora, tava 13 e agora tá 14 graus, viu, Limba? Um abraço aí, meu querido. Bora curtir um Led Zeppelin, então, Imigrante Som. E também vou trazendo aí a alusão, vai pra Cíntia, que também tá na sintonia aí. Que bom se fosse 22, hein? Tô com saudade do verão, nem começou o inverno, mal começou o inverno, tô com saudade do verão. Fãs aí do inverno que me perdoem, mas prefiro o verão, viu? Verão. Ah, o verão. Vai fazer o quê, né? Fazer o quê? No Rio Grande do Sul a gente tem bem definidas aí, né, as quatro estações do ano. Então vamos lá, né? Vamos nessa. Fazer o quê? 3 meses de cada aí, né, no ano. Paciência, vamos passar pelo inverno aí mais uma vez. Imigrante Som, Led Zeppelin, então, pra te limbar. Aí, na sequência, pras meninas aí que pediram, especial aí pra Grazi no Líder, pediu o Raimundos. Um abração pra turma aí da Líder. Na sequência tem Raimundos.

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8: Segue o som por aqui, galera. Vem que tem 13h25. Muita música boa pra você. Já aproveita e já pede a tua. Manda aquele zap 51-3742-1090. É só mandar o zap que a gente toca por aqui, tá bom? 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Que a gente vai trazendo nesse bloco? Um alôzão para Amanda, que tá na sintonia aí, pediu um Fernando Sorocaba. Fernando e Sorocaba, vamos trocando de pasta aqui pra gente trazer um Fernando Sorocaba, então. Fernando Sorocaba com o Dustin Lynch. Gosta de caras assim? Bora curtir! Na sequência, vamos trazendo a Chaco.

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7: Fazendo aí a melhor playlist com a tua parceria, mandando a boa aí no 51-3742-1090, nosso zap. Já aproveite, já pede a boa que a gente toca. 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Galera, vamos que vamos então. Vamos que vamos! Trazendo agora. Ah, foi, essa foi. Trazendo agora o que, que a gente vai trazer? Cadê o recado aqui? Fala aí, Rafael! Aquele abraço! Aquele abraço, tamo junto então! Vamos que vamos! É nóis! É nóis! Um abração aí então, obrigado pela parceria. Tá bom, então vamos lá depois com Lauana Prado.

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0: Oi,
1: hein?
0: Turma, bora lá. Fala aí, meu amigo Cristiano Klein. Como é que tá? Abração aí. Ibarama, né? Iba City, depois do jantar. Vamos fechar então, vamos fechar com depois do jantar do Jorge Matheus. Chá comigo, meu querido. Belezinha então? Abração aí, tamo junto. Vamos fechando com essa então, a nossa tarde. Último bloquinho, na real, último bloquinho. Primeira do bloquinho e a gente fecha com Randy Bush. A ultiminha com Randy Bush. Não, com Randy Houser, Country Round Here Tonight, pra fechar aí o nosso fechamento. 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Tamo junto então, turma. Fechamento vem assim então com Jorge Matheus e Randy Houser. A gente volta amanhã. 14,3 a temperatura.

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Você, boa tarde, meu amigo e minha amiga. Boa tarde. Olha o solzinho aí brilhando. E a gente se encontrando mais uma vez no dia de hoje. Começamos às 5 da madruga lá no Alto Astral. Passamos aí pelo Bom Dia Tchê. E agora retornando com as bandas da Jacuí, 14 graus. Sem você. 4:08, 4:08, vamos trazendo o primeiro bloco musical, lembrando que você nos ajuda na programação, 3742-1090, vamos trazendo a primeiríssima com o Corpo e Alma, depois tem Rogério Magrão e Banda. Boa tarde.

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2: Quatro horas com 14 minutos, 4:14, 14 também é a temperatura. Bandas na Jacuí com Fernando Luiz nas férias do nobre Gilsemar Mund. 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Um grande abraço para você que está curtindo a 97.3, está ainda no trabalho, quem sabe contando os minutos para ir para casa, mas ainda é cedo, dá para fazer muita coisa ainda. Você que nos dá aquela carona, obrigado, obrigado pela sintonia, vamos juntos na região central do Rio Grande do Sul. Para você que através dos aplicativos, das redes sociais, está conosco também, de perto, de longe, estamos com você. Um abraço para a minha amiga Marilaine. Alô, Marilaine, tudo tranquilo contigo? Começamos cedo e temos juntinho aí na tarde, fazendo aquela festa no seu rádio. E qual é a música, Marilaine, vamos rodar para ti, das bandas. Escolhe uma aí bem legal, escolhe uma bem legal, bem dançante para a gente escutar. Né? Tu pediu aqui o Raul Seixas, né? Pra tocar de tarde? Uhum. E agora pode pedir uma das bandas. Enquanto você vai pensando daí, eu vou pensando daqui. E vou trazendo pra você que tá curtindo a 97.3, Cosme Express, Vou Cuidar de Nós Dois. Lembra dessa? É sucesso, roda aqui!

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5: 4:28, 4:28, quem tá ligadinha com a gente é a Almeri, olha aí, coisa boa, tá de rádio novo, escutando em alto e bom som a nossa programação. Aquele abraço para aquele que esqueceu a recordação de São João, né? Esqueceu aquela maravilha, né? Como é que chama? É uma cocada? Será que é uma cocada ou é uma rapadura de coco, né? Deve ser mais ou menos por aí, né? Por aí o nome, né? Vamos ter que descobrir. E vai caprichando, vai abrindo a gaita, vai caprichando nas asas brancas para poder voar por aí. Muito bem, Almeri, um grande abraço para você, obrigado pela tua companhia. Tá aí o nosso amigo Gilcemar de férias, oh, beleza, curtindo a 97.3. Beleza, tio Gilcemar, é? Vai aproveitando, segunda-feira tem que retornar aí, tem que retornar pro batente, né? Terminou, acabou-se o que era doce, né? O Almeri tá mais pra colocar o coquinho, Almeri coquinho. Ah, pode ser um coquinho também, né? Pode ser um coquinho. Coquinho com cocão. Oh, beleza. 4:30. E quem está conosco a partir de agora, né? 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E o Gilcemar acaba de me dar uma notícia que irás voltar só no mês que vem. Mas que barbaridade! Mas olha só, então temos aí, segunda, terça-feira, segunda e terça, é. Temos mais 2 dias aí de bandas da Jacuí, vamos lá, vamos em frente que atrás vem gente. E as férias então do Gilcemar terminam no dia 30, dia 1º, então ele estará aqui de volta, depois das

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Eu falei Enker Autopeças. Vamos trazendo mais recados por aqui. Um abraço para os nossos amigos e amigas que nos dão aquela carona. Você que está viajando aí pela região central do Rio Grande do Sul, um abraço lá pro meu amigo Ivo Iegli, pra turma da obra, a turma da construção civil. Pra quem pediu e vai curtir o mais novo sucesso deles, deles mesmo, Os Atuais. Depois tem Doce Pecado com mais novidades.

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14 minutos agora para 5, 14 para 5, você ligado aqui na 97.3. Vamos lá, trazendo os nossos patrocinadores, não podemos deixar de falar desse pessoal que são os nossos parceiros. 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Bora trazer mais música, vamos lá, agora trazendo um novo sucesso da banda G10, para aqueles que gostam de um retoque de batom.

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13: Cinco horas com 10 minutos, 5:10. Você ligado na 97.3 é a Rádio Jacuí FM, de boa companhia. Vamos trazendo mais recados daqui a pouquinho, vamos lá, vamos atender, tem vários aqui, vários. 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Bora trazendo mais recados, quem é que tá com a gente? Um abraço lá pro Antônio, Antônio Antenor da Silva, de Fontoura Gonçalves, Vale do Sol. Olha aí que legal, estou muito feliz com a... lá de Passa Sete, com a minha... E aí faltou, Antônio, com a minha... De Roncador Passa Sete, uma música pra nós. Muito obrigado se for atendido, tô achando que é uma moça. Tô achando que é uma moça que o Antônio... Tá feliz da vida, hein, Antônio? Vamos trazendo mais recados, olha aí.
14: Boa tarde, meu amigo Fernando Luiz. Tô escutando o rádio, a Jacuí. E eu queria se desse pra mim ouvir a música Renan Júnior, Madrugada Gelada. Ou qualquer uma outra.
13: Muito bem, um abraço lá para minha amiga Jurema, né? De apelido Juju, né? Apelido carinhoso, a minha amiga Juju. Muito bem, Jurema, daqui a pouquinho vamos trazer uma madrugada fria ou uma madrugada gelada para você. Será que vai ser uma noite gelada essa da próxima noite? Será? Eu acho que sim, eu acho que vai. Alô, aqui é a Zeli Correia de Bela Vista. Tô pedindo música com o Cleiton Borges e o Porcelanato. A festa é agora no Porcelanato. Cadê o Porcelanato, hein? Cadê o Porcelanato? E a Lajota? A Lajota quebrou. Tivemos que fazer a reforma da casa e fomos para o Porcelanato. Porcelanato. Cleiton Borges. Depois, na sequência, então, nós vamos curtir mais música. 5:14.

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1: 5 horas 27 minutos, 5:27, 13 graus é a temperatura. 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E a gente vai fechando o programa de hoje, porque daqui a pouquinho tem mais gaitaço, tem mais música gaúcha. Um abraço lá para minha amiga Rosena do Albardão. Também está comigo a Mari. Tomando um chimarrão? Não. Comendo uma laranja, ou é uma fruta, né? Uma fruta diferenciada. É uma fruta diferenciada.
2: Boa tarde, meu amigo Fernando Luiz. Aqui é o Maurício Castro, aqui de Sobradinho. Cheguei agora da entrega de adubo. E agora fazer um fogo, fazer aquele mate. E queria pedir uma música e oferecer a todos os ouvintes, em especial meus familiares e a vocês da rádio. A música, se possível, rodar aí, Página Virada. Não me lembro, cantor, não sei se não é com o Negão, que cantava no chamadinho. Se for atendido, agradeço desde já. Aquele abraço. Tchau, obrigado.
1: Aquele abraço. Tudo de bom. Vamos trazendo a Página Virada, então, para fechar o programa de hoje. Daqui a pouco tem Limpa Banco e eu volto com vocês amanhã, sexta-feira, a partir de que horas? Das 4 da tarde. Aquele abraço, tudo de bom.

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2: 5 horas e 36 minutos.
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gauchada ré das cadeiras por aí, que nós vamos chegando, né? Se aproximando por aqui para mais um baile gaúcho, mais um baile campeiro no seu finalzito desta tarde. Vamos que vamos por aqui com o seu limpa-banco, né? Até as 19 horas, até as 7 horas da tardinha, o melhor da música gaúcha, o melhor da música campeira, pra embalar bem teu final da tarde e teu início da noitada também. Paulo Cardoso por aqui, te fazendo companhia então a partir de agora. Juntos a gente vai até as 19 horas, tá bom? Até as 7 aí, com o melhor da música gaúcha, o melhor da música campeira, pra limpar os bancos, pra arrastar chinela por aí, né, tchê? 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A você que tá por casa tomando um bom mate, você que tá no trecho, você aí do outro lado do rádio sintonizado com a gente, vamos que vamos por aqui que tá no ar, o meu, o seu, nosso limpa banco da Jacuí.

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2: 5:47.
5: Gachada, de volta por aqui, seu Limpa Banco, vamos que vamos até as 19 horas aí, só com o melhor da música gaúcha, melhor da música campeira, para embalar bem teu finalzinho desta tarde aí. 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Vamos carregando de música, você que tá por casa tomando um bom chimarrão, você que tá no trecho, sintonizado com a gente nesse inverno serrano, né, tchê? Trazendo mais boa música, música gaúcha, música campira aqui no seu Limpa.

Boa tarde, você que nos acompanha neste final de tarde de quinta-feira, na hora da Ave Maria. Nessa quinta, queremos rezar a Nossa Senhora da Saúde, pedindo a Maria que interceda junto a seu Filho, Jesus Cristo, a te conceder a saúde do corpo, do espírito, da alma, do coração e das atitudes. O anjo do Senhor anunciou a Maria e ela concebeu do Espírito Santo. Ave Maria, cheia de graça, o Senhor é convosco. Bendita sois vós entre as mulheres e bendito é o fruto do vosso ventre, Jesus. Santa Maria, Mãe de Deus, rogai por nós, pecadores, agora e na hora de nossa morte. Amém. Eis a serva do Senhor. Faça-se em mim, segundo a vossa palavra. Ave Maria, cheia de graça, o Senhor é convosco. Bendita sois vós entre as mulheres, e bendito é o fruto do vosso ventre, Jesus. Santa Maria, Mãe de Deus, rogai por nós, pecadores, agora e na hora de nossa morte. Amém. E o Verbo divino se encarnou e habitou no meio de nós. Ave Maria, cheia de graça, o Senhor é convosco. Bendita sois vós entre as mulheres, e bendito é o fruto do vosso ventre, Jesus. Santa Maria, Mãe de Deus, rogai por nós, pecadores, agora e na hora de nossa morte. Amém. Rogai por nós, Santa Mãe de Deus, para que sejamos dignos das promessas de Cristo. Oremos, concluindo o Ângelus, esta oração do final de tarde. Infundi, Senhor, como vos pedimos, a vossa graça nas nossas almas, para que nós, que pela anunciação do anjo, conhecemos a encarnação de Cristo, vosso Filho, pela sua paixão e morte na cruz, sejamos conduzidos à glória da ressurreição. Por nosso Senhor Jesus Cristo, vosso Filho, que é Deus convosco, na unidade do Espírito Santo. Tenha você um ótimo final. Deus convosco, na unidade do Espírito Santo. Tenha você um ótimo final de tarde, um bom descanso e que Maria interceda por ti. Em nome do Pai, do Filho e do Espírito Santo. Amém.

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11: 6 horas e 12 minutos. 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

É, temos de volta por aqui, né? Seu Limpa Banco, final da sua tarde. Vamos que vamos até as 19 horas por aqui, até as 7 horas da tardinha. Melhor da música gaúcha, melhor da música campeira, pra embalar bem o finalzinho da tarde, início da noitada que vamos iniciando também. 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Vamos que vamos por aqui, tia. Você que tá por casa tomando um bom chimarrão, mateando com a gente, final dessa tarde, né? Você que tá no trecho, nos dando a carona. Vamos que vamos até às 19 horas, só com as galdérias do nosso Rio Grande.

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4: 6:29. 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
8: 6:41.
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5: 6:47.
6: É, temos de volta por aqui, já na finaleira, na Rapa do Tacho. Mais um limpa-banco que vai se encerrando, né? 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Obrigado pela sua sintonia, pela sua audiência, você que esteve sintonizado com a gente durante esse finalzinho de tarde, né? A todos vocês, uma feliz e abençoada noite, aquele abraço e até mais!
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2: Em Brasília, 19 horas.
1: 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As notícias do governo federal que movimentaram o país no dia de hoje.
3: Boa noite.
2: Boa noite para você que nos acompanha em todo o país.
3: Quinta-feira, 25 de junho de 2026.
2: Vamos ao destaque do dia: soberania no campo.
3: O governo do Brasil anuncia a retomada das obras da unidade de fertilizantes nitrogenados 3, na cidade de Três Lagoas, em Mato Grosso do Sul.
2: Serão investidos mais de 5 bilhões de reais com o apoio do novo PAC. E a nova fábrica terá capacidade de produzir 16% da demanda nacional por ureia.
3: Presidente Lula destaca que a produção de fertilizantes garante a blindagem do país em relação à subida de preços internacionais.
4: Preços absurdos de fertilizantes que poderiam ser produzidos no Brasil, que aumenta a cada guerra que alguém quer dar no outro lá fora, e o pobre brasileiro paga o preço dessa guerra.
2: E ainda em Mato Grosso do Sul, o presidente entrega a titulação de terras para 1.390 famílias assentadas da reforma agrária.
3: Elas produzem leite, grãos, frutas e hortaliças e criam pequenos animais.
2: Com a titulação, produtores poderão acessar políticas públicas de crédito e assistência rural.
3: E você vai ouvir também oportunidades de negócios para empresários brasileiros.
2: Com a entrada em vigor de novas tarifas na União Europeia por causa do acordo com o Mercosul, o governo do Brasil quer aumentar exportações, inclusive de pequenas e médias empresas.
3: E nós conversaremos sobre isso com Laudemir Miller, presidente da Apex Brasil, a agência brasileira de promoção de exportações.
2: Hoje na apresentação da Voz do Brasil, Mariana Jungmann e Luciano Seixas.
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2: Três aeroportos de Mato Grosso do Sul estão agora mais modernos, com capacidade ampliada e com mais conforto para os passageiros.
3: O presidente Lula esteve hoje em uma série de eventos no estado e participou agora há pouco da entrega da primeira fase das obras do aeroporto de Ponta Porã e também dos terminais de Campo Grande e Corumbá.
2: A repórter Graziele Bezerra está com a gente aqui no estúdio e tem mais informações sobre isso. Boa noite, Graziele.
5: Boa noite para você também, Luciano. Boa noite para Mariana e boa noite para o ouvinte da Voz do Brasil. Esses terminais de Campo Grande, Corumbá e Ponta Porã foram modernizados e ampliados com recursos do novo PAC. Essas obras estão no pacote de investimentos de 4 bilhões e meio de reais que a concessionária Aena está fazendo em 11 terminais, inclusive em aeroportos também de São Paulo, Minas Gerais e Pará. O ministro de Portos e Aeroportos, Tomé Franca, explicou que esses investimentos fazem parte do projeto Ampliar, que busca modernizar e também equipar a aeroportos regionais.
6: Esse é o nosso desafio, é o desafio da infraestrutura aeroportuária do Brasil. A gente conseguiu fazer a requalificação dos grandes aeroportos e a gente tinha um grande desafio, que era investir e requalificar os aeroportos regionais, porque o presidente Lula entende que o transporte aéreo não é apenas para a elite, não é para uma parte da população, mas é para todos os brasileiros.
5: Bom, em Ponta Porã, que é a cidade que faz fronteira aí com o Paraguai, o terminal aeroportuário ficou 5 vezes maior. A capacidade anual saltou de 30 mil para 130 mil passageiros. O aeroporto também ganhou novos espaços comerciais, teve aí ampliação do estacionamento e mais posições para aeronaves comerciais. Na capital, Campo Grande, o aeroporto agora está preparado para receber voos internacionais com 3 pontos de embarque, novos equipamentos de inspeção, salas de embarque aí com 7 portões. A capacidade de atendimento saltou de 950 mil para 2 milhões e 600 mil passageiros por ano. E em Corumbá, cidade que dá acesso ao Pantanal, o aeroporto conta agora com novos espaços de embarque, check-in, inspeção de passageiros e estacionamento também. Além de aumentar a capilaridade logística e impulsionar o desenvolvimento da economia sul-mato-grossense, esses novos terminais também vão reforçar a infraestrutura para atender moradores, turistas, empresários e produtores que dependem, né, do transporte aéreo diariamente. Mariana, Luciano.
3: Obrigada, Graziela. Gisele Bezerra, pelas suas informações ao vivo aqui na Voz do Brasil.
2: E ainda em Mato Grosso do Sul, mais cedo, o presidente anunciou a retomada de uma fábrica de fertilizantes, que vai contribuir para a segurança alimentar e o fortalecimento da produção agrícola no Brasil.
3: A obra vai contar com 5 bilhões de reais do novo PAC e vai gerar cerca de 8 mil empregos.
7: Os fertilizantes ricos em nitrogênio são essenciais para o rápido crescimento de plantações. Por isso, costumam ser usados para aumentar a produtividade de lavouras de soja, milho e feijão, por exemplo, para reduzir a dependência de outros países e garantir que esse produto continue fortalecendo a produção interna. O governo do Brasil anunciou a retomada das obras da unidade de fertilizantes nitrogenados 3, na cidade de Três Lagoas, no Mato Grosso do Sul. Serão investidos mais de 5 bilhões de reais com apoio do novo PAC. A ministra da Casa Civil, Miriam Belchior, destaca o potencial de obras como essa para o desenvolvimento do país.
8: Gera emprego, gera crescimento no país, é bom para todo mundo. Reúne o setor público, reúne o setor privado, as nossas estatais.
7: A retomada da construção da fábrica, que estava paralisada desde 2015, deve gerar cerca de 8 mil empregos diretos e indiretos. As operações estão previstas para começarem em 2029. O empreendimento será da Petrobras, que assinou contratos com as empresas responsáveis pela conclusão da obra. De acordo com a presidente da estatal, Magda Jambriar, a localização da fábrica é estratégica.
9: Isso é fertilizante para Mato Grosso, Mato Grosso do Sul, Goiás, Paraná, São Paulo, região que concentra nada mais, nada menos do que 40% da demanda brasileira de ureia.
7: A ureia é um dos principais fertilizantes nitrogenados utilizados pelos agricultores. Quando entrar em operação, a fábrica terá capacidade para produzir o equivalente a 16% da demanda nacional. Para o presidente Lula, a retomada da obra representa um passo importante para fortalecer a produção de fertilizantes à base de nitrogênio nacional e impacta diretamente no preço dos alimentos.
10: Você tem quase que 85% da estrutura de uma obra como essa, de repente para e fica 12 anos parada. E o Brasil pagando preços absurdos de fertilizantes que poderiam ser produzidos no Brasil, que aumenta a cada guerra que alguém quer dar no outro lá fora. E o pobre brasileiro que vai comprar uma fruta, que vai comprar uma comida, paga o preço dessa guerra.
7: Quando a unidade de Três Lagoas entrar em operação, junto a outras três unidades comandadas pela Petrobras, a estatal projeta atender cerca de 35% do mercado nacional de ureia até 2029. Antes da retomada das fábricas, 100% da ureia consumida no país era importada. Reportagem Márcia Fernandes.
2: E também em Ponta Porã, o presidente Lula entregou hoje mais de 1.300 títulos de terra para assentados da reforma agrária.
3: A ação faz parte do programa Terra da Gente, que visa agilizar a destinação de terras no país.
11: A segurança do título da terra chegou para 1.390 famílias do assentamento Itamaraty, em Mato Grosso do Sul. A entrega dos documentos aos produtores em um dos maiores assentamentos da reforma agrária do país foi feita pelo presidente Lula. O representante da Cooperativa dos Agricultores Familiares do Assentamento Itamaraty, Ataíde Zambrushi, destacou os impactos para a comunidade.
12: Nós necessitamos desse título para as cooperativas poder crescer, recursos financeiros, agroindústria, para produzir alimento para esse Brasil. É dar de comer para a nossa agricultura, para os nossos alunos na escola, para a nossa Conab. Esse título representa muita coisa para nós.
11: Com mais de 50 mil hectares, o assentamento abriga cerca de 2.800 famílias, que produzem leite, grãos, frutas e hortaliças, e que também criam pequenos animais. Com o título definitivo da terra, os assentados passam a ter estabilidade para produzir e acessar políticas públicas, como crédito e assistência técnica rural. O presidente Lula destacou o esforço do governo para fazer desapropriações que levam à reforma agrária.
10: E está ficando cada vez mais caro. Não pensa que é barato, não, porque é caro. Desapropriar uma fazenda aqui nesse estado é muito caro. Não pense que é fácil fazer. Tudo é uma guerra contra a lei. Tudo é uma guerra contra o manual, porque o manual é quase tudo para criar dificuldade. É como se a gente estivesse subindo uma escada. A gente cansa, mas a gente não pode desanimar. A gente cansa, mas a gente não pode desanimar.
11: Também foi entregue o título de propriedade à comunidade quilombola Picadinha, localizada em Dourados. Foi assinado ainda acordo para a destinação de mais 72 mil hectares no estado para a reforma agrária. A medida deve resultar na criação de 33 novos assentamentos para quase 5.800 famílias. Foram entregues ainda 42 unidades habitacionais em outros 10 assentamentos sumatogrossenses, em um investimento de R$4 milhões. Reportagem Luana Karen.
2: E o presidente Lula também comentou hoje assuntos internacionais.
3: Ele prestou solidariedade às vítimas do terremoto na Venezuela e ofereceu apoio ao país para a presidente venezuelana Delcy Rodríguez.
2: E parabenizou o novo presidente eleito da Colômbia, Thaisa Vitória, tem os detalhes.
13: Pela rede social X, o presidente Lula disse que tomou conhecimento com grande preocupação e consternação dos impactos causados pelo terremoto que assolou a Venezuela ontem. O presidente disse ainda que instruiu o Ministério de Relações Exteriores e a Embaixada do Brasil na capital venezuelana, Caracas, a avaliarem as medidas de assistência que o Brasil possa tomar para ajudar os atingidos. Ontem à noite, o Itamaraty divulgou nota declarando que não há brasileiros registrados entre as vítimas até o momento. Em evento nesta quinta-feira, em Mato Grosso do Sul, o presidente Lula disse que já conversou com a presidente da Venezuela, Delcy Rodríguez.
10: Nós fizemos uma reunião com vários ministros agora. Eu falei que a presidenta Delcy da Venezuela, de manhã do carro, para perguntar para ela o que ela precisava que a gente fizesse. E nós estamos reunidos, vários ministros, para a gente mandar tudo o que for necessário mandar para a Venezuela. Água, bombeiro, defesa civil, comida, remédio.
13: E pela mesma rede social, o presidente parabenizou o povo colombiano pelo processo democrático e soberano que elegeu Abelardo de la Espriella nas eleições do último domingo. Lula destacou a amizade entre Brasil e Colômbia e disse que ela é fundamental para a superação de desafios comuns, como a preservação da Amazônia, o enfrentamento da pobreza e o combate ao crime organizado. Reportagem Thaisa Vitória.
3: E agora há pouco, o presidente Lula divulgou em uma rede social que vai enviar, na manhã dessa sexta-feira, uma missão humanitária de busca e resgate urbano na Venezuela.
2: O Brasil vai enviar um avião KC-390 da Força Aérea Brasileira, que vai sair de Guarulhos com 36 bombeiros, técnicos da Defesa Civil Nacional, da Agência Nacional de Telecomunicações e 9 toneladas de equipamentos para socorro às vítimas.
3: No sábado, o Brasil vai enviar equipamentos para a montagem de um hospital de campanha, purificadores de água com painel solar, medicamentos e material médico para cirurgias.
2: Lula afirmou também que segue acompanhando o trabalho de resgate e que o Brasil vai prestar todo o apoio necessário ao povo venezuelano.
3: Benefícios tarifários do Acordo de Livre Comércio entre Mercosul e União Europeia começaram a vigorar no mês passado.
2: Com eles, inúmeras oportunidades de negócio se abrem para empresas brasileiras no continente europeu, inclusive para as pequenas e médias.
3: E o governo do Brasil quer levar aos empresários mais conhecimento sobre essas oportunidades. Por isso, amanhã vai lançar uma plataforma voltada para eles.
2: Quem nos conta os detalhes sobre isso é o presidente da Agência Brasileira de Promoção das Exportações, a Apex Brasil, Laudemir Miller, que fala conosco ao vivo de São Paulo agora. Boa noite, presidente.
14: Boa noite.
2: Presidente, amanhã o senhor vai participar junto com o vice-presidente Geraldo Alckmin e o ministro do Desenvolvimento, Indústria, Comércio e Serviços, Márcio Elias Rosa, de um encontro com empresários, para apresentar a eles as oportunidades de negócios que podem surgir a partir da entrada em vigor do Acordo de Livre Comércio entre o Mercosul e a União Europeia, né? Que oportunidades são essas?
14: Olha, são oportunidades trilionárias. O Acordo Mercosul-União Europeia está trazendo está formando um dos maiores blocos do mundo, maiores blocos econômicos. E para vocês terem uma ideia, a Europa, ela traz de fora do bloco, ela importa 3 trilhões de dólares. E o acordo ele vai abranger mais de 9 mil produtos, sendo que desses 5 mil produtos já estão com tarifa zero. E o que significa na prática? Significa que, por exemplo, hoje, né, antes do acordo, para a gente exportar um mel para a Europa, o produtor brasileiro pagava 17% de tarifa, de imposto. Para exportar uva, tinha que pagar 11%, 12%. Para exportar máquina, tinha que pagar imposto também. E com o acordo, essas tarifas vão reduzir e nós temos 5 mil produtos que essa tarifa já é zero. Então, isso vai melhorar muito os negócios do Brasil e vai dar acesso a um mercado de 3 trilhões de dólares.
3: E vocês vão apresentar também, né, presidente, ferramentas para que esses empresários possam aproveitar melhor essas oportunidades. Uma delas é uma plataforma desenvolvida pela Apex Brasil sobre produtos brasileiros aptos a disputar esse espaço no mercado europeu, não é isso? Fala mais para a gente sobre essa plataforma, como é que ela vai funcionar?
14: É isso mesmo, Mariana. É porque o que a gente quer é que cada empresário ele possa ter a exata noção de qual que é a situação do seu produto. Ou seja, eu estou produzindo aqui o meu produto, ele, afinal de contas, a tarifa caiu ou não, quanto que é, qual é o benefício que eu vou ter nesse acordo, né? Então, essa ferramenta, ela vai estar disponível, é uma ferramenta que pode ser usada no computador, pode ser usada no celular, e cada um vai poder saber exatamente a sua situação, o produto que ele tem, o quanto que ele está sendo beneficiado. Mas saber qual é a oportunidade, né? É só o primeiro passo. O que a gente quer mesmo é que esse empresário possa transformar essa oportunidade em negócio, e por isso que a Apex Brasil, junto com vários parceiros, nós já planejamos, a gente tem uma programação de nos próximos 12 meses, até julho do ano que vem, nós vamos fazer 150 eventos de negócios só para o mercado europeu, onde a gente pretende aí beneficiar em torno de 2.600 empresas para que o empresário conheça a oportunidade que tem, mas principalmente em conhecendo essa oportunidade possa encontrar compradores europeus e aí sim exportar e fazer negócio.
2: Bom, e essa plataforma pode também estimular as pequenas e médias empresas brasileiras a entrarem nesse novo mercado trilionário, né, que o senhor falou. O estímulo às exportações de empresas de pequeno porte é uma das metas da Apex para os próximos anos, não é isso?
14: Exato, Luciano. Isso é muito importante, que todo mundo que está ouvindo a Voz do Brasil, os nossos empresários, as nossas cooperativas, os nossos produtores rurais, acreditem que a exportação é possível para todo mundo, é possível para os médios e também é possível para os pequenos. O que precisa fazer? Tem que se preparar, tem que entender o mercado e nisso a Apex Brasil pode ajudar muito, com ferramentas de inteligência de mercado, planos de negócios e principalmente participar das nossas feiras, das nossas rodadas de negócios, tanto no exterior como no Brasil, quando a gente traz compradores internacionais ao Brasil. Então essa é uma grande mensagem, que é uma grande oportunidade para todos, pequenos e médios também têm essa oportunidade. Se prepararem, contando com o nosso apoio, a gente tem uma segurança muito boa de que também essa oportunidade vai ser viável e se transformar em negócio para eles.
3: Agora, o senhor mencionou anteriormente alguns itens que vão estar beneficiados aí pelo acordo, mel, por exemplo. A Apex já mapeou, né, o que vai ter essa redução tarifária para exportação para a Europa. Esses itens, eles coincidem com aqueles que vão ter aumento de tarifas imposto pelos Estados Unidos, né, na última taxação, ou seja, a minha pergunta é, as oportunidades na Europa, elas podem ajudar a reduzir o impacto dessa taxação norte-americana?
14: Sim, elas podem sim, né? Estados Unidos continua sendo um mercado muito importante, a gente continua promovendo as empresas e os produtos brasileiros nos Estados Unidos, mas a Europa é uma grande oportunidade que se abre também para os exportadores brasileiros. E para vocês terem uma ideia, a exportação do Brasil para os Estados Unidos, se a gente comparar janeiro a maio do ano passado com janeiro a maio deste ano, houve uma redução de em torno de 2 bilhões de dólares da nossa exportação. Só que ao mesmo tempo que nós caímos a nossa exportação para os Estados Unidos, o Brasil aumentou a exportação para a Europa, nós exportamos a mais 1,5 bilhão para a Europa, nós exportamos 8 bilhões a mais para a China e exportamos, por exemplo, para a Índia, quase 2 bilhões de dólares a mais também. Então, embora tenha caído a exportação para os Estados Unidos, o Brasil bateu recorde de exportação esse ano, se a gente pegar janeiro a maio, onde nós tivemos 12 bilhões de dólares a mais. E interessante, Luciano, é que das 2.000 empresas que estão com a Apex Brasil, que a gente trabalha, que a gente apoia e exportam para os Estados Unidos, nós tivemos 72% dessas empresas, elas diversificaram o mercado. Elas continuam exportando para os Estados Unidos, mas passaram também a exportar para outros mercados.
2: Presidente, nós temos apenas um minutinho a mais.
14: Para a diversificação.
2: Atualmente, o comércio entre Brasil e União Europeia movimenta cerca de 100 bilhões de dólares por ano. Você já tem uma estimativa de quanto esse fluxo pode crescer com a entrada em vigor, né, desse acordo?
14: Olha, Luciano, nós fizemos um estudo pegando só 543 produtos, que são aqueles que a gente tá priorizando, só esses 543 produtos, na estimativa da Apex Brasil, no nosso estudo, que são os nossos produtos prioritários, eles podem render ao Brasil no curto prazo, nos próximos 12 meses, um incremento de exportação de até 1 bilhão de dólares. E aí basta também colocar que a gente tem não só esses 543, mas a gente tem milhares de outros produtos também com oportunidade, de modo que eu acho que a gente está com uma expectativa muito positiva de ter um crescimento aí de pelo menos 1 bilhão de dólares nos próximos meses para a Europa.
3: Muito bem, nós conversamos com Laudemir Miller, presidente da Apex Brasil, a Agência Brasileira de Promoção de Exportações. Muito obrigada pela sua entrevista aqui à Voz do Brasil, presidente.
14: Obrigado, Mariana. Boa noite a todos.
2: Garantir acesso à educação, lazer e proteção para crianças e adolescentes é um dever do Estado e de toda a sociedade, como estabelece a Constituição Federal.
3: Mas essa realidade ainda é distante para mais de 1 milhão e 600 mil jovens de todo o país submetidos ao trabalho precoce.
2: Para mudar esse cenário, o Ministério do Trabalho e Emprego lançou o novo Plano Nacional de Erradicação do Trabalho Infantil.
3: Com metas válidas até 2035, a iniciativa quer fortalecer a rede de fiscalização e assistência social em todo o Brasil.
15: Brincar, estudar e se desenvolver. Direitos que ainda estão longe da realidade de milhões de crianças e adolescentes brasileiros. Segundo o IBGE, em 2024, o país registrou cerca de 1 milhão 650 mil crianças e adolescentes entre 5 e 17 anos em situação de trabalho infantil. O Nordeste concentra o maior número de casos, com 506 mil crianças e adolescentes nessa condição, seguido pelas regiões Sudeste, Norte, Sul e Centro-Oeste. Entre as principais causas estão a desigualdade social, a baixa renda familiar e a evasão escolar. No Brasil, qualquer trabalho é proibido para menores de 14 anos. Dos 14 aos 16 anos, só é permitido na condição de jovem aprendiz. Para enfrentar esse problema, o Ministério do Trabalho e Emprego lançou o Plano Nacional de Prevenção e Erradicação do Trabalho Infantil e Proteção a Adolescentes no Trabalho, com vigência até 2035. Uma conquista coletiva, destacou Roberto Guimarães, Coordenador Nacional de Erradicação do Trabalho Infantil.
16: Esta quarta edição representa avanços significativos e confere maior estabilidade, continuidade e capacidade de planejamento de longo prazo.
15: O documento reúne metas, indicadores e estratégias para fortalecer a proteção de crianças e adolescentes em todo o país. A proposta foi construída de forma coletiva, com participação do governo, trabalhadores, empregadores, sistema de justiça, sociedade civil e organismos internacionais. Para o ministro do Trabalho e Emprego, Luiz Marinho, cabe à sociedade monitorar, fiscalizar as metas do plano e combater o trabalho infantil.
17: Esse é o compromisso deste quarto plano. O compromisso de todos e todas, para que nós possamos sonhar e trabalhar para realizar esse sonho, para um dia sermos declarados trabalho infantil erradicado.
15: Para adolescente de Sergipe, Ellen Hipólito, representante do comitê que debateu o novo plano, lugar de criança não é no trabalho, é na escola, no brincar e na oportunidade tarde de sonhar com um futuro melhor.
18: É por isso que esse plano, ele é muito mais do que um documento. Ele representa a construção de oportunidades e para que crianças e adolescentes, eles possam realmente estar na escola e sonhar, que é o que a gente sempre quer na nossa infância.
15: Com duração de 10 anos, o novo plano vai orientar as políticas públicas de combate ao trabalho infantil em todo o país. A meta é fortalecer a rede de proteção e garantir que crianças e adolescentes tenham acesso à educação, ao lazer e ao desenvolvimento pleno de seus projetos de vida. Reportagem Pablo Mundim.
2: E essas foram as notícias do Governo do Brasil.
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3: Fique agora com as notícias do Poder Judiciário e do Congresso Nacional. Boa noite.
2: Boa noite para você. Até amanhã.

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2: STF começa a julgar ações que questionam a exclusão de pessoas com autismo da isenção de impostos na compra de veículos.
3: STJ valida uso da ferramenta conhecida como teimosinha em execuções fiscais.
2: TSE lança manual do eleitor.
3: Boa noite, eu sou Marcela Luiza.
2: E eu sou Walter Lima.
3: O Supremo Tribunal Federal começou a analisar dispositivos da regulamentação da reforma tributária que restringiram a isenção de impostos na compra de veículos por pessoas com deficiência.
2: A discussão envolve as regras de isenção do imposto sobre bens e serviços e da contribuição sobre bens e serviços instituídos pela reforma tributária.
3: Pela nova legislação, pessoas com deficiência têm direito à alíquota zerada na compra de veículos, mas o benefício foi restrito ao excluir situações que demandam suporte à mobilidade, como o autismo de nível 1. Na sessão de hoje, o plenário escutou as partes do processo. Depois, o julgamento foi suspenso e será retomado em uma outra data ainda a ser definida. A reiteração automática de ordens de bloqueio via Cisbajude pela chamada teimosinha é medida legítima para efetivar a execução, cabendo ao executado demonstrar causas impeditivas do gravame.
2: Essa tese do STJ deve ser seguida pelos tribunais de todo o país. Fátima Uchoa.
4: A teimosinha permite a repetição automática das ordens de bloqueio de dinheiro nas contas bancárias do devedor sem necessidade de nova decisão judicial. Para o relator na primeira sessão do STJ, ministro Sérgio Coquina, essa ferramenta contribui para a efetividade da execução, a duração razoável do processo e a eficiência da prestação jurisdicional, além de contribuir para impedir o esvaziamento de contas pelo devedor e aumentar as chances de localização de ativos financeiros para satisfazer o crédito. Ainda segundo o ministro, o risco de a teimosinha alcançar valores protegidos por lei é controlado pelos meios legais de impugnação e pelo dever do juiz de cancelar indisponibilidades irregulares ou excessivas.
3: TSE lança Manual do Eleitor, um guia que reúne as principais orientações para quem vai participar das eleições 2026.
2: O anúncio foi feito pelo presidente do TSE, ministro Cássio Nunes Marques, durante sessão desta quinta-feira. Estevão Furtado.
5: Além das versões impressa e digital do manual, a iniciativa também prevê vídeos explicativos no canal da Justiça Eleitoral no YouTube, um site exclusivo e conteúdos nas redes sociais do Tribunal. Entre as orientações estão a obrigatoriedade de apresentar um documento oficial com foto para votar e a proibição do uso de celular na cabine de votação, medida que garante o sigilo do voto. O presidente também destacou o lançamento do programa Seu Voto Importa, que amplia ações de inclusão e acessibilidade nas eleições e busca incentivar especialmente a participação de jovens de 16 e 17 anos no processo eleitoral.
3: Estatal é condenada a indenizar analista de RH ameaçada com canivete.
2: A trabalhadora deve receber R$12 mil por danos morais. Marja Lacerda.
6: A analista trabalhava em uma empresa que prestava serviços para a Celesc Distribuição em Blumenau, Santa Catarina. Quando a empresa foi vendida, o salário dos empregados passou a atrasar. Um deles, num ato de desespero, fez a analista refém, a ameaçando de morte. Para os ministros do TST, a Celesc, como empresa contratante, também é responsável por descumprir as normas de segurança no trabalho, permitindo que a trabalhadora terceirizada fosse exposta à situação de risco.
3: Justiça Federal atende a pedidos do MPF e determina consolidação de terra indígena no Pará.
2: Entes governamentais foram condenados a pagar mais de R$2 milhões por danos morais coletivos por omissão histórica. Vanessa Pereira.
7: A sentença reconheceu a validade do decreto estadual publicado em 1945, que garante o direito do território ao povo indígena Amanaié, no Pará. Além do pagamento de indenização por danos morais coletivos e por omissão histórica, o governo do Pará, o Instituto de Terras do Pará, a União e a FUNAI deverão fazer estudos técnicos e realizar a retirada de ocupantes irregulares da área.
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3: Uma boa noite.
2: E até amanhã.
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8: Eu sou Paula Groba.
9: E eu sou Humberto Pinheiro.
8: E estes são os destaques de hoje do Jornal do Senado, que começa agora.
9: Próximo presidente da República enfrentará desafio de ajuste fiscal, aponta relatório da IFE.
8: Discussão no STF sobre controle de gastos públicos repercute no Senado.
9: Nova lei amplia atendimento no SUS para pessoas com dor crônica.
8: Boa noite.
9: Boa noite.
8: Existem dores que duram meses ou até anos, afetam milhões de brasileiros e podem comprometer o trabalho, o sono e a qualidade de vida.
9: Para ampliar o atendimento a esses pacientes, uma nova lei garante assistência integral pelo SUS e cria o Dia Nacional de Conscientização e Enfrentamento da Dor Crônica. A repórter Marcela Cunha tem os detalhes.
10: As pessoas que convivem com dor crônica agora têm direito a atendimento integral pelo SUS. O texto prevê acompanhamento

0: acesso amplo e rápido ao nosso sistema de saúde, pessoas com dor crônica, e eu me incluo aqui, e assim é com muitas pessoas.
1: A nova lei também cria o Dia Nacional de Conscientização e Enfrentamento da Dor Crônica em 5 de julho. A data será representada pela cor verde e deve estimular campanhas sobre prevenção, diagnóstico, opções de tratamento e combate ao preconceito contra quem vive com dor constante. Para a senadora doutora Eudócia, do PSDB de Alagoas, a criação de uma data nacional tem um papel estratégico na ampliação da conscientização e na mobilização de profissionais e gestores em torno do tema.
2: A iniciativa confere visibilidade a uma condição que afeta milhões de brasileiros e que muitas vezes permanece invisível no debate público. A dor crônica compromete a qualidade de vida, limita a autonomia e interfere nas relações sociais, familiares e profissionais, configurando um importante desafio para o sistema de saúde e para a sociedade.
1: O projeto teve origem na Câmara dos Deputados e foi aprovado pelo Senado em maio, sob relatoria do senador Flávio Arnes, do PSB do Paraná. A regulamentação pelo Executivo deverá detalhar como esse acompanhamento será oferecido no SUS.
3: E o senador astronauta Marcos Pontes, do PL de São Paulo, defendeu que a avaliação para o exercício da atividade médica seja realizada pelo Conselho Federal de Medicina e não pelo Ministério da Educação, como prevê a medida provisória editada pelo governo federal. A proposta torna obrigatória a aprovação de um exame nacional para exercer a profissão. O texto já está em vigor, mas ainda precisa ser analisado pelo Congresso Nacional.
4: Segundo o parlamentar, a certificação dos profissionais deve ficar sob responsabilidade da entidade que representa a categoria, de forma semelhante ao que ocorre com a Ordem dos Advogados do Brasil. Já o MEC caberia avaliar a formação dos estudantes, além de fiscalizar a qualidade dos cursos de graduação. Para Marcos Pontes, é necessário separar as funções de formação e fiscalização. Ele afirma que o órgão responsável pelo ensino não deve ser o mesmo encarregado de atestar a proficiência dos futuros médicos.
5: A função do Conselho Federal de Medicina é a avaliação dos profissionais. Assim como é feito na advocacia, você tem os cursos de formação de advogados e depois você tem a OAB, para que o profissional possa ser certificado pelos seus pares para poder exercer essa profissão. Da mesma forma da medicina.
3: O Supremo Tribunal Federal vai analisar uma proposta de súmula vinculante que pode impedir a criação de despesas públicas ou a concessão de benefícios sem a indicação do impacto no orçamento e da fonte de recursos para custeá-los.
4: O tema repercutiu no Senado. Os detalhes com o repórter Alexandre Campos.
6: Na opinião do senador Eduardo Girão, do Novo do Ceará, o Brasil não precisa escolher entre irresponsabilidade fiscal e ativismo judicial. O caminho correto, na visão dele, é cumprir a Constituição, respeitar a lei de responsabilidade fiscal e preservar o papel de cada poder. Já o senador Oriovisto Guimarães, do PSDB do Paraná, classificou de oportuna a proposta de súmula vinculante.
7: Vem no momento em que o país está ampliando gastos, desrespeitando a lei de responsabilidade fiscal, e é preciso que aqueles que querem que essa lei seja cumprida recorram ao Supremo e que o Supremo tenha um instrumento dessa súmula vinculante para facilitar os julgamentos e para que realmente a lei da responsabilidade fiscal seja respeitada.
6: Para Marcos Pestana, diretor executivo da Instituição Fiscal Independente, órgão vinculado ao Senado, que tem como uma de suas atribuições mensurar o impacto fiscal, especialmente os decorrentes de decisões dos poderes da República, a iniciativa é redundante. Ele explicou que a Constituição e a Lei de Responsabilidade Fiscal já exigem que qualquer gasto extra proposto venha acompanhado de medida compensatória, como corte de despesa ou aumento de tributos.
3: E quem assumir a presidência da República no próximo ano terá pela frente um grande desafio: equilibrar as contas públicas.
4: Um relatório da Instituição Fiscal Independente alerta que, sem medidas de ajuste, a dívida do governo pode alcançar um nível recorde na próxima década. A reportagem é de Douglas Castilho.
8: Segundo a entidade, a instabilidade em alguns dos maiores produtores de petróleo do mundo pressiona a inflação e prejudica o poder de compra das famílias, o que deve levar o Banco Central a manter uma política de juros altos por mais tempo. Assim, o relatório prevê que a inflação feche o ano em 5%, resultado acima do teto da meta, e que a taxa Selic diminua apenas 0,25 ponto percentual. O diretor da IFE, Alexandre Andrade, explicou como todo esse processo acontece na prática, dando

0: exemplo do diesel.
1: O diesel mais alto vai afetar fretes, custo de transporte de mercadorias, e isso tudo é repassado para os preços finais dos produtos. Então, a depender dos desdobramentos do conflito, isso tende a ser muito ruim para os índices de inflação.
0: Apesar desse aspecto negativo, o Brasil pode se beneficiar em outro ponto, ao menos no curto prazo. Como grande produtor de petróleo, o país aumenta o preço da venda, ganha dividendos pagos pela Petrobras e ainda melhora a arrecadação de tributos, cumprindo a meta fiscal no ano. Mas o relatório reforçou a preocupação com o aumento constante da dívida pública, que, segundo o documento, pode chegar a níveis insustentáveis em 2036.
2: O senador Isalci Lucas, do PL do Distrito Federal, destacou a instalação da Frente Parlamentar Mista de Defesa dos Feirantes. Segundo o parlamentar, a iniciativa busca fortalecer a atividade das feiras livres e valorizar os trabalhadores do setor.
3: Isalci defendeu ainda projeto de autoria da senadora Leila Barros, do PDT do Distrito Federal, que propõe a criação de regras para garantir que os feirantes que trabalham há pelo menos 5 anos na mesma feira não precisem se submeter à licitação e tenha o direito de transferir o ponto para familiares.
4: Eles estão passando por um momento difícil porque o governo não tem a sensibilidade, está querendo licitar todos os boxes das feiras. Quer dizer, os grandes empresários que têm grana vão lá e vão ganhar a licitação.
2: E o fim da escala 6x1 terá sessão de debate temático no Senado. A sessão será no dia 1º de julho. O objetivo é discutir os impactos sociais, econômicos e produtivos da redução da jornada de trabalho.
3: A PEC, aprovada pela Câmara, reduz a carga semanal de 44 para 40 horas, garante 2 dias de descanso e prevê uma implementação gradual ao longo de 14 meses. Repórter Lana Dias.
5: Devem participar do debate especialistas, representantes do governo, do setor produtivo e dos trabalhadores. O presidente do Senado, Davi Alcolumbre, também confirmou a presença da Frente Nacional de Prefeitas e Prefeitos. O senador Randolfe Rodrigues, do PT do Amapá, diz ter expectativa de votar o texto antes do recesso parlamentar.
6: Então nós temos até 17 de julho para votar o fim da 6x1 e a instituição da escala 5x2. Eu estou confiante que antes de entrarmos em recesso, nós a apreciaremos.
5: Mas o senador Oriovisto Guimarães, do PSDB do Paraná, disse que a proposta não deveria ser votada em período próximo às eleições.
7: E votar essas coisas em período pré-eleitoral é uma loucura. A escala 6x1 é a maior de todas as bombas fiscais que nós podemos aprovar.
5: A proposta de emenda à Constituição, que acaba com a escala 6x1, já foi aprovada na Câmara dos Deputados.
3: Com edição de Paula Groba e trabalhos técnicos de João Lira, o Jornal do Senado fica por aqui. Acompanhe agora as notícias da Câmara dos Deputados. Boa noite.
2: Boa noite e até amanhã.
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9: Avança projeto que amplia a promoção de eventos do esporte feminino.
10: Propostas ampliam suporte para mulheres grávidas e mães que estudam.
9: Câmara prioriza emissão de documento à vítima de violência doméstica.
10: Parlamentares aprovam novo símbolo para a identificação da pessoa idosa.
9: Boa noite. Os deputados aprovaram um projeto que estabelece um novo símbolo nacional para identificar pessoas idosas. O texto pode seguir agora para o Senado, como informa a repórter Sofia Peçanha.
11: A Comissão de Constituição e Justiça da Câmara aprovou o projeto que institui um novo símbolo nacional de identificação da pessoa idosa. Hoje, o símbolo mais conhecido é o desenho de uma pessoa curvada com bengala. Pelo projeto, essa imagem será substituída por um novo símbolo, uma pessoa em pé acompanhada da inscrição 60+. O texto altera o Estatuto da Pessoa Idosa e a Lei de Atendimento Prioritário, para determinar que um novo símbolo seja utilizado em assentos preferenciais no transporte coletivo, vagas de estacionamento, filas e caixas prioritários, além de demais sinalizações destinadas ao atendimento preferencial da população idosa. Na justificativa do projeto, o autor, o deputado Gabriel Nunes, do PSD da Bahia, argumentou que o símbolo atual passa uma imagem negativa e estereotipada do envelhecimento, associando a pessoa idosa à fragilidade e à limitação física. A relatora do projeto, na Comissão de Constituição e Justiça, a deputada Maria do Rosário, do PT do Rio Grande do Sul, afirmou que o país vive uma mudança no perfil da população.
12: Nós estamos cada vez mais velhos Mas nós queremos a longevidade com qualidade de vida. As próprias palavras que a gente usa, parece que a gente fala sobre o mundo produtivo quando não estamos aposentados. E quando estamos aposentados, falamos em inativo.
11: O projeto não muda direitos nem cria novos benefícios para a população idosa. Apenas altera a identificação visual. Essa padronização do símbolo, segundo a Maria do Rosário, também ajuda no reconhecimento dos direitos da pessoa idosa em diferentes ambientes.
12: Esses símbolos unificados no plano nacional contribuem também para que, independente do letramento da pessoa, a gente olhe para uma vaga de estacionamento, para um espaço, para uma fila e faça cumprir as demais leis, seja na saúde, seja no estacionamento, como eu falei, seja em todas as áreas. Então, eu creio que criar esse símbolo hoje faz uma diferença para um Brasil que quer assegurar dignidade, direitos e respeito, sobretudo, à pessoa idosa.
11: Alguns estados já utilizam o símbolo sugerido em suas regiões, mas agora o projeto institui a imagem como símbolo oficial em todo o país. Aprovado pelas comissões da Câmara, o projeto seguirá para o Senado. Da Rádio Câmara de Brasília, Sofia Peçanha.
8: Segurança Pública.
10: Adilson Barroso, do PL de São Paulo, apresentou o projeto que cria um sistema de alerta por aplicativo para avisar vítimas de violência doméstica sobre a aproximação de agressores monitorados por tornozeleira eletrônica.
9: Adilson Barroso ressalta que a ferramenta permite chamar o serviço de emergência com envio da localização em tempo real, registrando as violações como elemento de prova. Ele acrescenta que, segundo o projeto, o poder público poderá fornecer celular às vítimas atendidas.
8: Votação.
10: A Câmara dos Deputados aprovou prioridade na emissão de documentos para mulheres vítimas de violência doméstica. A repórter Júlia Lopes conta como deve funcionar.
13: Mulheres vítimas de violência doméstica que tiverem seus documentos destruídos ou roubados pelo agressor poderão ter atendimento prioritário para emissão de novos documentos. A medida está prevista no projeto de lei do deputado Duda Ramos, do Podemos de Roraima, aprovado pela Comissão de Constituição e Justiça da Câmara dos Deputados. A proposta altera a Lei Maria da Penha e também poderá beneficiar os dependentes da vítima. A mudança busca fortalecer a proteção e a autonomia das mulheres ao reconhecer a importância da documentação pessoal para garantir independência e acesso a direitos. O texto prevê atendimento prioritário em órgãos de identificação civil, cartórios e demais entidades responsáveis pela emissão de documentos com medidas de segurança e proteção da privacidade das vítimas. A regra vale para todos os documentos pessoais da mulher e de seus dependentes. O relator da proposta, deputado Diego Garcia, do União do Paraná, destacou que o projeto prevê mecanismos de proteção e sigilo durante todo o processo.
14: A comprovação será feita presencialmente por meio do boletim de ocorrência ou outro documento equivalente que comprove a situação de violência doméstica. E um ponto muito importante, o projeto também garante que todo esse processo seja feito com segurança e sigilo, protegendo a vítima e evitando qualquer risco adicional à sua integridade.
13: O texto aprovado também altera o Código Penal. Assim, a retenção, subtração ou destruição de documentos da mulher ou de seus dependentes será classificada como violência psicológica contra a mulher. O projeto que garante prioridade na emissão de novos documentos para vítimas de violência doméstica segue agora para análise no Senado. Da Rádio Câmara de Brasília, Júlia Lopes.
8: Direitos Humanos.
9: O projeto que obriga pais agressivos a participar de programa de prevenção de violência pode seguir para o Senado. A repórter Paula Bittar tem os detalhes da proposta.
15: A Comissão de Constituição e Justiça da Câmara aprovou um projeto que obriga pais ou responsáveis que tenham praticado violência contra criança ou adolescente a participar de programas de prevenção desse tipo de agressão. A relatora na CCJ, a deputada Laura Carneiro, do PSD do Rio de Janeiro, disse que o texto se harmoniza com a Constituição Federal, que assegura às crianças com prioridade a proteção integral e o resguardo contra toda forma de negligência, violência, crueldade e opressão. O texto aprovado modifica o Estatuto da Criança e do Adolescente para estabelecer que, uma vez verificada a hipótese de violência física, sexual, psicológica, negligência ou abandono, a autoridade judicial poderá determinar, além do afastamento do agressor da moradia, seu ingresso em programas de prevenção de violência contra crianças ou adolescentes. O autor do projeto, o deputado José Medeiros, do PL de Mato Grosso, disse que a proposta caminha no sentido de trabalhar a saúde mental desses agentes.
16: Um projeto muito importante, porque trata, inclusive, sobre saúde mental. Nós temos vários casos, por exemplo, de violência doméstica em casa com crianças e que chega ao óbito. Esse projeto, ele amplia a atuação do juiz. Ele dá instrumentos para que o juiz possa, não só a questão da pena ali, que ele tem que se ater a isso, mas também demandar um tratamento para a saúde mental do pai ou da mãe que estiver envolvido em casos de violência contra crianças.
15: A proposta é que obriga pais ou responsáveis que tenham praticado violência contra criança ou adolescente a participar de programas de prevenção desse tipo de agressão já pode seguir para análise do Senado, a menos que haja recurso para votação antes pelo plenário da Câmara. Da Rádio Câmara, de Brasília, Paula Bittar.
8: Justiça.
10: A Câmara aprovou a proibição de candidatura ao Conselho Tutelar de pessoas condenadas por crimes graves. A repórter Fabielle Pires nos conta quais são os casos.
17: A Câmara dos Deputados aprovou uma proposta que proíbe a candidatura ao cargo de Conselheiro Tutelar de pessoas condenadas por crimes graves. Atualmente, para ser integrante de Conselho Tutelar, os candidatos devem ter reconhecida idoneidade moral. Mas a lei não lista critérios para esse requisito. Por isso, a deputada Ana Paula Lima, do Partido dos Trabalhadores de Santa Catarina, apresentou a mudança para impedir que condenados por crimes graves não possam concorrer. O Conselho Tutelar é um órgão de fiscalização que busca garantir que crianças e adolescentes tenham seus direitos respeitados. Os membros são eleitos em cada município a cada 4 anos. A relatora da proposta, deputada Laura Carneiro, do PSD do Rio de Janeiro, que foi secretária de Assistência Social, defendeu a importância dos conselheiros tutelares na proteção de crianças e adolescentes que estão em situação de vulnerabilidade. Ela julga que não pode ser conselheiro tutelar qualquer pessoa.
18: Não pode ser conselheiro tutelar aquele que comete um crime, né? Mesmo que ele tenha cumprido a sua pena, ele tem sob a sua tutela aquele delito que foi cometido na sua história.
17: O texto final aprovado foi elaborado pela relatora. Laura Carneiro definiu os crimes graves como aqueles previstos em algumas leis de combate à violência, como a Lei de Crimes Hediondos, crimes violentos previstos na Lei Maria da Penha, além de crimes de injúria contra criança e adolescente, racismo e de improbidade administrativa. O projeto que proíbe a candidatura ao cargo de conselheiro tutelar de pessoas condenadas por crimes graves foi aprovado por todas as comissões e segue agora para análise do Senado. Da Rádio Câmara de Brasília, Fabielle Pires.
8: Economia.
9: Dimas Gadelha, do PT do Rio de Janeiro, apoia o projeto que proíbe a exploração, a oferta e a publicidade de apostas de quota fixa. A proposta revoga a legislação que regulamenta as bets e prevê o bloqueio de plataformas, aplicativos e transações financeiras ligadas à atividade.
10: Dimas Gadelha alerta para o aumento do endividamento das famílias e para os prejuízos à saúde mental associados às apostas online. Segundo ele, a ideia é conter os impactos sociais e econômicos dessa atividade, prevendo inclusive punições para quem facilitar o acesso a plataformas proibidas.
8: Relações Exteriores.
9: Comissão aprova a revogação de confisco de bens de alemães, japoneses e italianos por causa da Segunda Guerra Mundial. A repórter Maria Neves contextualiza a proposta.
19: A Comissão de Relações Exteriores da Câmara aprovou o projeto do deputado Kim Kataguiri, destinado a revogar um decreto de 1942, que tinha por objetivo confiscar bens de alemães, japoneses e italianos. Durante a Segunda Guerra Mundial, de 1939 a 1945, Japão e Itália se alinharam ao governo alemão de Adolf Hitler e formaram o chamado Eixo. No Brasil, o presidente da época era Getúlio Vargas, que ao final do conflito se alinhou aos adversários do Eixo, grupo chamado de Aliança e formado por França, Inglaterra, Estados Unidos e a antiga União Soviética. Foi nesse contexto da guerra que o governo brasileiro editou o decreto agora revogado. Kim Kataguiri ressalta que japoneses, alemães e italianos não tinham nenhuma influência ou participação nas decisões políticas e militares tomadas pelos governos de seus países durante a guerra. Para o deputado, manter o decreto em vigor não faz nenhum sentido e afronta os princípios de justiça e igualdade. Relator do texto, o deputado Luiz Felipe de Orleans e Bragança, do PL de São Paulo, afirma que a norma já era injusta em 1942. Ele ressalta que os imigrantes alemães, japoneses e italianos e seus descendentes jamais deveriam ter sido punidos pelas ações dos governos do Eixo. Hoje, na opinião do parlamentar, o decreto contraria o Estado Democrático de Direito.
20: Na diplomacia, os gestos são muito importantes. Esperamos que a revogação de norma tão cruel sirva como gesto de amizade em face de países tão caros à política externa brasileira e às relações internacionais do país.
19: Ainda em 1946, um decreto do então presidente Eurico Gaspar Dutra devolveu bens e direitos dos cidadãos italianos. As propriedades confiscadas de alemães e japoneses foram restituídas ao longo dos anos. Apesar disso, o decreto de 1942 nunca foi revogado. A última propriedade tomada pelo governo brasileiro na época era uma escola japonesa localizada em Santos, no litoral de São Paulo. Em 2018, o prédio foi devolvido à Associação Japonesa de Santos como parte das comemorações dos 110 anos da imigração japonesa para o Brasil. Os bens não reclamados foram incorporados ao patrimônio da União. O projeto que revoga decreto de Getúlio Vargas que confiscava bens de alemães, japoneses e italianos ainda será analisado pela Comissão de Constituição e Justiça. Da Rádio Câmara de Brasília, Maria Neves.
21: Educação.
10: Propostas ampliam a rede de apoio para grávidas e mães que estudam. A reportagem é de José Carlos Oliveira.
22: As comissões da Câmara dos Deputados analisam 5 projetos de lei que ampliam o apoio a estudantes grávidas em período pós-parto ou que estejam amamentando. A intenção é criar condições nas escolas e universidades para que elas possam se manter nos cursos normalmente. A relatora, a deputada Cris Tonietto, do PL do Rio de Janeiro, apresentou o texto consolidado das propostas nas comissões da Mulher e de Previdência e Assistência Social.
23: A gente sabe que tem um momento que é muito sagrado para a mulher, que é justamente a maternidade. Agora, também não é justo que uma mulher, justamente por estar grávida, por estar passando pelo período depois, no caso, puerpério, parto, que ela tenha ali algum tipo de cerceamento dos seus direitos, né? E principalmente esse vínculo materno-infantil. O projeto, ele promove um acolhimento, ele viabiliza a oportunidade para que a mulher possa ter o seu direito à educação assegurado.
22: O texto altera a Lei de Diretrizes e Bases da Educação Nacional para garantir adaptações necessárias nas instituições de ensino. A lei que regula os exercícios escolares em casa também ganha novas regras específicas para essas estudantes, sobretudo em relação a acompanhamento pedagógico e material didático. Cris Tonietto cita outros benefícios.
23: Às vezes a flexibilização de prazos administrativos, para que ela possa entregar eventualmente a monografia com um tempo um pouquinho mais dilatado, porque é uma questão de direito. Então, no ambiente acadêmico, a gente precisa de oferta mesmo, de espaços que possa a mulher amamentar o seu bebê, que ela possa, de repente, trocar uma fralda do bebê, se ela tiver que, por alguma razão, levar esse bebê, eventualmente, questões de acesso remoto para esta mulher, para que ela tenha a possibilidade de não deixar e não negligenciar, em hipótese alguma, a sua vocação primária, que é justamente a maternidade, mas também sem sacrificar, de alguma forma, os seus sonhos, os seus projetos.
22: De acordo com o texto, os mesmos direitos serão garantidos às estudantes que adotarem uma criança ou receberem guarda judicial para adoção. Nesses casos, o prazo do benefício é limitado a 120 dias, o mesmo da licença maternidade. A proposta ainda vai passar pela análise das comissões de Educação e de Constituição e Justiça. Da Rádio Câmara de Brasília, José Carlos Oliveira.
8: Saúde.
9: O projeto de Florentino Neto, do PT do Piauí, garante que laudos, exames e relatórios médicos emitidos por profissionais da rede privada sejam aceitos pelo SUS. De acordo com o texto, os documentos poderão ser usados para encaminhamentos, regulação de consultas e continuidade de tratamentos na rede pública.
10: Florentino Neto acredita que a medida evita a repetição de consultas e exames já realizados. Segundo o deputado, o objetivo é reduzir a burocracia e acelerar o acesso dos pacientes a diagnósticos e a atendimentos especializados.
8: Esporte.
9: Projeto que busca ampliar a promoção de grandes eventos de esporte feminino avança na Câmara. A repórter Silvia Munhato tem os detalhes.
0: A Comissão de Esporte da Câmara aprovou o projeto para obrigar as entidades esportivas responsáveis pela organização de grandes eventos a adotar medidas de promoção do esporte feminino. A ideia é melhorar a visibilidade institucional, o acesso a estruturas esportivas adequadas e o desenvolvimento de categorias de base e formação profissional feminina. A proposta original da deputada enfermeira Rejane, do PCdoB do Rio de Janeiro, tratava do fortalecimento do futebol feminino com várias medidas para garantir a igualdade de gênero. A relatora, deputada Nelly Aquino, do Podemos de Minas Gerais, alterou a proposta, retirando alguns pontos que, segundo ela, já constam da Lei Geral do Esporte, e aproveitou para ampliar o alvo da proposta para todos os grandes eventos esportivos, não apenas o futebol. A deputada enfermeira Rejane apoiou as mudanças.
1: Quanto mais a gente consiga aprimorar uma proposta legislativa para valorizar, né, as mulheres, e eu tenho muita luta também com mulheres negras, com a população LGBT, enfim, eu acho que a gente tem que ir à frente. Não dá para retroceder.
0: O projeto que trata da promoção da participação feminina em grandes eventos esportivos será analisado agora pelas comissões de Defesa dos Direitos da Mulher, de Finanças e Tributação e de Constituição e Justiça. Da Rádio Câmara de Brasília, Silvia Minhato.
10: O projeto reconhece as seleções brasileiras masculina e feminina de futebol como manifestação da cultura nacional e símbolo da identidade brasileira. Autor da proposta, Hélio Lopes, do PL do Rio de Janeiro, destaca o papel histórico das equipes na formação da memória e do sentimento de pertencimento dos brasileiros.
9: O texto ressalta tanto a trajetória da seleção masculina quanto a contribuição da seleção feminina para a valorização do futebol. Segundo Hélio Lopes, as duas equipes ajudam a projetar a imagem do Brasil no exterior e reforçam uma referência esportiva e cultural.
10: Termina agora o Jornal Câmara dos Deputados, produzido pela Rádio Câmara, com trabalhos técnicos de Wellington Teles e apresentação de Tércia Guimarães e Luciana Vieira. Uma boa noite para você.
9: A Voz do Brasil volta amanhã. Boa noite.
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Alô, amigos da 97 FM, muito boa noite. Estamos de volta aqui nos estúdios da Jacuí para mais um Que Noite. Noite desta quinta-feira, hoje já é 25 de junho de 2026. Por aqui, Joseno Dornelles na comunicação. Nós vamos juntos a partir de agora, trazendo para você muita música boa, informações, notícias, esporte, previsão do tempo. Sempre, sempre contando com a sua sintonia, a sua parceria e a sua participação aqui na 97. Onde você pode também deixar o seu recado, a sua mensagem através do 51-3742-1090. 7 graus e a temperatura, a umidade relativa do ar está em 83%. 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Vamos juntos. Guilherme Benuto com Hugo e Guilherme. Tchau.

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0: que o ministro dos Transportes fez na manhã de hoje a vistoria final das obras da Ponte do Fandango na BR-153, em Cachoeira do Sul. A estrutura passa pelos últimos ajustes de reabilitação e alteamento e depois deve ser liberada para o tráfego nos próximos dias. A Ponte do Fandango recebeu investimento de mais de 78 milhões de reais e elevou a ponte em 3,14 metros e também ampliou a sua capacidade de carga de 24 para 45 toneladas, modernizando a infraestrutura e aumentando a segurança para os veículos, especialmente em situações de eventos climáticos extremos.
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0: Oito horas e 28 minutos, 8:28. Seguimos com a nossa noite aqui na Jacuí. Temperatura está em 6,5 graus. E hoje tem um jogo de Japão e Suécia, né? O jogo está 0-0 e nesse momento o Brasil vai enfrentar então o Japão na próxima fase, né? Tudo pode mudar se a Suécia vencer o jogo, né? Nesse momento está no primeiro tempo ainda lá Japão e Suécia. O Brasil, que venceu ontem, já garantiu vaga e agora vai enfrentar então o adversário do grupo F, o segundo do grupo F, que hoje, nesse momento, está sendo o Japão. A não ser que a Suécia vença o Japão, e aí o adversário pode ser a Suécia, porque a Holanda já venceu, já está garantindo lá 2-0 para cima da Tunísia. Então, o Brasil vai enfrentar ou o Japão ou Suécia. Nesse momento está sendo o Japão, está 0-0. Vai ser a Suécia vencer aí da Brasil e Suécia na próxima fase. Que vai ser a semana que vem já, né? Segunda-feira, é isso? A princípio vai ser na segunda, às 14h. Bom, quem deixou o recado através do nosso WhatsApp, quem deixou a mensagem por aqui, um abraço vai para quem? Pro meu Augusto, meu amigo Augusto Somavila. Tá onde, Augusto? Tá lá em Santa Maria. Um abraço aí para você, obrigado pela companhia de sempre, Augusto Somavila, obrigado pela companhia, pela parceria e pela participação. Quem mais deixou a mensagem por aqui? Tem mensagem de áudio, né? Mensagem de áudio, vou botar para rodar aí o áudio do nosso ouvinte.
11: Boa noite, é o Roberto do bairro União.
0: Opa, Roberto.
11: Queria pedir uma música do Luan Santana, qualquer uma do Luan Santana. Queria mandar para minha filha Gabriela. E pras gurias da predileta aí, pra Clarice e pra Carme. E pro Regis também aí. Muito obrigado.
0: Legal, maravilha. Um abraço pra todo mundo aí então da pizzaria. Vamos trazendo já já o Luan Santana nesse bloco que começa com Os Atuais, no oferecimento
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0: 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Essa aí é Mississippi dos Atuais, então aumenta o som, vamos curtir essa, depois sem Lua Santana.

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6: E após 3 anos sem alterações, o preço dos pedágios da Freeway, a BR-101 e também a BR-386 sobe de R$ 5,50 para R$ 6,60 a partir da 0 hora desta sexta-feira. Então sobe o pedágio na BR-101 e também na BR-386, de R$ 5,50 para R$ 6,60. O reajuste de 20% foi aprovado pela Agência Nacional de Transportes Terrestres. Isso aconteceu na semana passada e publicado agora no Diário Oficial da União, desta terça-feira.
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faltando 3 minutos para as 9. Já estamos de volta aqui no Que Noite da Jacuí. Temperatura 6 graus, faz frio, mais uma noite gelada. Um abraço aí vai para a Fátima e o Antônio lá de Linherval, a Fátima Niberger e o Antônio de Oliveira. Música Vidro de Perfume. Então vamos achar o... Essa aí é do JM, né? E vamos botar para rodar já já o Vidro de Perfume aí então. Lembrando que você pode participar pelo 51-3742-1090. 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